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0: 21h29,
1: 11 graus.
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2: 21:57,
3: 11 graus.
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0: 22h28.
1: 11 graus.
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Dessa maneira começa mais uma edição do nosso My Club, o aquece da madrugada da nossa agência em todo o sul do Brasil, aqui na Rede Atlântida, noite de quinta-feira por aqui. Uma excelente noite pra todo mundo, uma excelente madrugada que ainda vem pela frente, mas até lá a gente tem uma hora direto de sons que começa com a música chamada Things We Do, The Musician.

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1: A gente continua por aqui com o volume no alto na programação da Atlântida, porque afinal de contas esse é o My Club, o aquece da madrugada da nossa audiência em todo o sul do Brasil. A gente continua por aqui com música minha, Mick Silva, chamada Dancing on the Edge, que já está disponível em todas as plataformas de streaming e também aqui na programação do My Club. Senhoras e senhores, continuo com o volume no alto. My Club está no ar aqui na Rede Atlântida.

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1: É o aquece da madrugada da nossa audiência em todo o sul do Brasil aqui na Rede Atlântida. A gente continua com música por aqui. Aliás, essa aqui com o monstro das pistas, o Mark Knight e o Armin. Aliás, dois, né? Mark Knight com Armin Van Helden. The music began to play.

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1: Muito obrigado pela sua audiência e parceria aqui nas Noites da Atlântida com o My Club, fazendo o aquecer da madrugada da nossa audiência em todo o sul do Brasil. Seguimos com Notre Dame. O nome do som é No Rules. É mais uma sonzeira que a gente tem o maior prazer de tocar aqui na programação do My Club.

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2: Seguindo de música aqui no My Club com essa clássica lá de 1998 do trio francês Stardust. O nome do som é Music Sounds Better With You. Qualquer semelhança com Daft Punk é porque justamente um dos integrantes do Stardust era uma das partes do Daft Punk, Mr. Thomas Bangalter. Aumente o volume, música clássica assim tem que ser com o volume no alto.

0: My Club aqui na Atlântida e Chris Lake com a música chamada Easy My Mind.
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0: São as últimas de hoje rolando por aqui. Tá chegando Don Brasky com a música chamada Down Low, parceria com Donnie Sloan, Ricky Ducati e ainda Litvin Code.

0: Esse é o My Club, o aquece da madrugada da nossa audiência em todo o sul do Brasil, aqui na Rede Atlântida Vintage Culture. O cara que vai tocar no próximo dia 22 de agosto na Serra Gaúcha em mais uma edição do Green Valley Gramado. Informações completas você pode encontrar no site greenvalleygramado.com.br. Lembrando que essa é mais uma promoção exclusiva aqui da Atlântida. Não vai perder, né? 22 de agosto, bota na agenda aí.
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4: Meia-noite,
5: 11 graus.
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0: meia-noite e 29 minutos.
1: 11 graus.
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0: hora e 29 minutos.
1: 11 graus.
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0: duas horas.
1: 11 graus.
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0: 6:28.
1: 11 graus.
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2: 3:01.
3: 11 graus.
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0: 3:33.
1: 11 graus.
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0: 4 horas e 1 minuto.
1: 11 graus.
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0: 4 horas e 26 minutos.
1: 11 graus.
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1967, o mundo começou, pelo menos pra mim. E a minha história reduzida é mais ou menos assim, ó.

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2: 5 horas,
3: 11 graus.
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0: 5:29.
1: 11 graus.
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0: 6:13.
1: 12 graus.
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0: 6:30.
1: 12 graus.
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0: 6:47,
1: 11 graus.
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6: Legal, 7:03. Bom dia, Despertador. Estamos chegando, tá começando mais uma edição com você nessa manhã de quarta-feira, 12 de agosto de 2026. Dia Mundial do Elefante, é Dia Nacional também dos Direitos Humanos, Dia Nacional das Artes e Dia Internacional da Juventude. Comigo, Fred, junto com você, sempre trazendo muita música, informação, o melhor conteúdo, notícias da região, do estado, do Brasil, do mundo. E a gente vem trazendo por aqui nas edições do blog da Mega, né? Vamos falar também do tempo, falando no tempo, a temperatura pela região neste momento em São José do Ouro, 10 graus é a temperatura. Ainda pela região Getúlio Vargas com 9 graus, 10 graus em Ibiaçá, Sananduva, no momento temperatura também em 10 graus. Para você que quer participar aqui com o Despertador, manda um WhatsApp, chama no 996640955. Vamos nessa, tá começando o Despertador com Sam Smith. Ótima manhã para você, ótima quarta-feira.

0: Temperatura 11 graus.
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0: E apesar dos grenais pela Copa do Brasil já estarem no horizonte, o Inter evita antecipar a decisão. O foco agora está nos dois próximos jogos pelo Campeonato Brasileiro, contra o Remo e o Atlético Mineiro, ambos no Beira-Rio. A equipe precisa aproveitar os mandos de campo para somar pontos e se afastar da parte de baixo da tabela antes dos clássicos. A direção reconhece a importância dos confrontos com o Grêmio, mas reforça que o momento é de concentração total no campeonato. Os grenais estão previstos para os dias 26 de agosto e 2 de setembro, mas as datas ainda precisam ser oficializadas. O sorteio das quartas de final da Copa do Brasil também colocando o Grêmio e o Inter frente a frente. O primeiro grenal vai ser no Beira-Rio, com o Grêmio como visitante, e a decisão vai acontecer na Arena, em Porto Alegre. Antes do clássico, o Grêmio ainda terá uma sequência pesada fora de casa pelo Brasileirão, enfrentando o Atlético Mineiro e Bragantino. Depois recebe a Chapecoense na Arena e parte para a decisão contra o Inter. E tem mais grenal também no calendário pelo Campeonato Brasileiro. O clássico do segundo turno está previsto para a Arena na 30ª rodada. Vamos à região. A Expo Lagoa 2026 já comercializou cerca de 140 estandes disponíveis, restando poucas vagas. A área agrícola também está praticamente lotada, com 21 expositores confirmados. Nos setores de bovinos, equinos e alimentação, a procura também é grande. Os espaços estão perto do limite. A entrada no parque será gratuita durante todos os dias. No domingo, será solicitada a doação de 1 quilo de alimento não perecível. Os ingressos para os shows de sexta, sábado e domingo variam conforme o setor e o dia, enquanto quinta e segunda-feira terão pista gratuita. A organização orienta o público a garantir os ingressos com antecedência, já que camarotes e outras áreas já apresentam redução de vagas. E o Senado aprovou o projeto que cria o Programa de Desenvolvimento da Indústria de Fertilizantes, o Profert. A proposta prevê incentivos fiscais num fundo de apoio para estimular a produção nacional e reduzir a dependência das importações. O texto também permite isenção de impostos para máquinas destinadas à instalação e ampliação de fábricas de fertilizantes do Brasil. Agora, o projeto segue para a sanção presidencial. Atualmente, o país importa mais de 80% dos fertilizantes utilizados no agronegócio. Em 2025, foram importados mais de 43 milhões de toneladas de fertilizantes intermediários. Informações, notícias, blog da Mega, daqui a pouco mais conteúdo para você aqui na programação do Despertador.
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0: Computador aqui na 95, rolando as melhores músicas pra você. O som do Engenheiros do Havaí, terceiro do plural, Blue Cantrell, Hitting Up Style. Também tivemos NX0, Não É Normal.
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0: Bora com a movimentação do trânsito na região e em tempo real. Pedágio de Coxilha no momento, RS-135, com 3 veículos por minuto passando pelo pedágio entre Passo Fundo e Erechim. Trânsito leve neste ponto, nessa rodovia, nas outras RS e BRs próximas da região. O trânsito também segue tranquilo. No momento, não há informações de atrasos e nem de ocorrências nas proximidades.

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2: 28 para as 8.
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0: Temperatura 12 graus.
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0: Município de Vila Lângaro firmou uma parceria com o Hospital Santo Antônio de Itapejara para contribuir com a ampliação da estrutura da instituição. O acordo prevê um repasse de R$200 mil, dividido em duas parcelas de R$100 mil previstas para 2027 e 2028. O dinheiro será destinado às obras do novo anexo hospitalar, que prevê novos leitos de UTI, centro de nefrologia, centro de quimioterapia, sala de ressonância magnética, novas salas cirúrgicas, ampliação de pronto atendimento e mais 24 leitos hospitalares. A iniciativa busca fortalecer o atendimento à população de Vila Lângaro e de municípios da região. O trânsito de veículos e pedestres na ponte sobre o rio Guaporé, no quilômetro 32 da RS-129 entre Encantado e Mussum, permanece totalmente interditado. Nessa terça foi assinado o contrato para execução da obra de recuperação do pilar danificado durante as fortes chuvas do final de julho, que resultou na interdição da ponte. Os serviços terão início nesta quarta, com a implantação do canteiro de obras e do caminho de serviços para acesso ao pilar afetado. A liberação do trânsito dependerá da conclusão dos serviços e avaliações técnicas que atestem as condições adequadas de segurança. E a Comissão Nacional de Incorporação de Tecnologias no SUS está realizando uma consulta pública para avaliar a inclusão de um novo medicamento contra a hipertensão arterial pulmonar na rede pública de saúde. Trata-se de uma medicação voltada para pacientes adultos que sofrem com essa condição rara e grave, capaz de atuar diretamente no mecanismo das células para evitar o estreitamento dos vasos sanguíneos dos pulmões e reduzir a sobrecarga no coração. A consulta pública recebe contribuições de médicos, pacientes e sociedade civil até o próximo dia 17 de agosto por meio do portal oficial da Conitec na internet. O acesso também pode ser feito pelo site brasilparticipativo.presidencia.gov.br. E sobre o tempo, a previsão para esta quarta-feira é de períodos de céu nublado, chuva passageira durante o dia, à noite bastante nuvens, mas com um tempo firme. Temperatura máxima chegando a 18 graus. Amanhã, quinta, dia 13, sol com muitas nuvens, a nublado com chuva ainda pela manhã. Previsão de temporal à tarde e noite chuvosa, mínima de 12, máxima chegando nos 20 graus. Tempo segue nublado no momento. 12 graus é a temperatura.
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Mega FM, escute o lado bom da vida. M. Diamond com What's In For Me. Teve TNT na banana e Shakira com Copa Vacia.

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4: Parte do município de Porto Seguro, Trancoso, é um distrito encantador, simples e elegante, hoje muito popular entre celebridades. O lugar tem praias lindas, trechos muito pacatos, quase sem ninguém. O famoso Quadrado, no centrinho, é o local da cidade que reúne restaurantes e lojas, mas a Praia dos Nativos e a Praia dos Coqueiros são também figura marcada no itinerário de quem visita a região. 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
4: 8 e 1.
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0: Legal, despertador de volta aqui na 95, nessa manhã de quarta-feira. E a gente por aqui abrindo mais uma hora pra você ir curtindo as melhores músicas, informação, conteúdo nesta manhã de quarta, com a sua participação também. É só chamar a gente no WhatsApp, manda aquele som que você quer curtir aqui na Mega no 996640955. Vamos nessa agora com o Armandinho.
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0: 12 graus é a temperatura.
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0: E as chamadas canetas para emagrecimento, à base de semaglutida e tirzepatida, estão chamando a atenção por um possível efeito inesperado. Alguns pacientes relatam uma redução significativa na vontade de consumir bebidas alcoólicas. Pesquisas indicam que medicamentos dessa classe podem atuar no sistema de recompensa do cérebro, diminuindo alguns gatilhos ligados à compulsão. Estudos também apontam redução dos episódios de consumo excessivo de álcool em algumas pessoas. Mas calma, isso aí não significa que essas canetas sejam tratamento para o alcoolismo. Especialistas destacam que são necessários estudos maiores e de longo prazo para confirmar esse efeito e avaliar a segurança. Além disso, alguns pacientes relatam sintomas desagradáveis quando misturam álcool com esses medicamentos, como náusea, refluxo e uma sensação de embriaguez mais rápida. No Brasil, a Anvisa não autoriza a semaglutida e tirzepatida para o tratamento do transtorno por uso de álcool. A orientação, portanto, é não usar esses medicamentos com essa finalidade por conta própria e sempre buscar avaliação médica. A Netflix anunciou que A Última Casa, o thriller estrelado por Greta Lee e Wagner Moura e dirigido por Louis Leterrier, estreou em primeiro lugar no ranking de filmes da plataforma com 27 milhões e meio de visualizações. O número representa a quinta melhor estreia do ano para um filme original da Netflix. A produtora Shernan, responsável pelo longa, também tem O Jogo do Predador no topo dos originais de 2026 com 38,2 milhões de visualizações no mês de abril. Cantor Gustavo Lima foi condenado pela justiça a pagar uma indenização de R$ 149 mil por danos morais. A condenação ocorreu porque a sua música de sucesso intitulada Bloqueado mencionava um número de telefone real na letra. O proprietário do número sofreu forte importunação com milhares de ligações e mensagens, tornando então a decisão definitiva após recursos negados. E o Google está experimentando uma nova tela inicial sem o botão de pesquisa na web. A nova versão foi destrinchada pelo site Search Engine Watch nesta segunda-feira. Há muito tempo, a página do Google é composta apenas por dois botões na parte inferior: Pesquisa Google e Estou com Sorte. Nessa nova versão, o botão Pesquisa Google foi substituído por atalhos relacionados a ferramentas de inteligência artificial, como Criar Imagens, Pergunte sobre Arquivos e Brainstorm. Segundo o Search Engine Watch, a nova página inicial apareceu para alguns usuários deslogados da conta do Google. Informações, Blog da Mega. Daqui a pouco tem mais notícias rolando por aqui na programação do Despertador.
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0: Legal Despertador, a gente fecha mais uma sequência, som do Hunter Rex, Golden Mojo, Lady, teve também Monema Olhando pra Lua e Yes com Replay.
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2: 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E a hora?
0: 28 para as 9.
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2: 12 graus.
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0: Valores divulgados nesta terça-feira pelo Banco Central mostram que há mais de 5,12 bilhões de reais esquecidos em instituições financeiras brasileiras. Desse total, 3,76 pertencem a cerca de 22.660.000 pessoas físicas e 1,35 bilhão a 2 milhões de pessoas jurídicas, de acordo com informações do Sistema Valores a Receber. E segundo também o Banco Central, dos mais de 20,93 bilhões que estavam esquecidos em instituições financeiras, como bancos e consórcios, 15,81 foram sacados. Dos valores já devolvidos, 11,65 tiveram como destino 38,73 milhões de pessoas físicas, enquanto 4,15 bilhões foram destinados a 4,7 milhões de pessoas jurídicas. Para consulta, não é preciso fazer login, basta informar o CPF e data de abertura da empresa, inclusive para as já fechadas. Caso haja algum valor, é preciso acessar o sistema, fazer login com a conta gov.br nos níveis prata ou ouro e verificação em 2 etapas, né? Isso no site aí do CRV, serviço da qual o cidadão pode consultar se ele próprio, sua empresa ou pessoa morta tem dinheiro esquecido em algum banco, consórcio ou outra instituição, como financeiras e corretoras. Centro de Monitoramento de Defesa Civil Estadual alerta para ocorrência de chuva intensa e temporais isolados com queda de granizo em áreas do Rio Grande do Sul nesta quarta e quinta. Há ainda condição para elevação do nível de rios em regiões atingidas. Nessa quarta, acumulados de chuva variam entre 10 e 60 milímetros por dia, com índices pontuais de 100 milímetros. As regiões com maior risco são Oeste, Missões, Noroeste, Centro, Vales, Metropolitana, Serra, Nordeste e Litoral Norte. Amanhã, permanecem as condições para chuva intensa e temporais isolados com quedas de granizo em áreas do Rio Grande do Sul. Neste caso, regiões com maior risco são Norte, Noroeste, Missões, Nordeste, Centro, Metropolitana, Serra, Vales e também Litoral Norte. Informações do Blog da Mega, fechando por aqui a edição dessa quarta-feira do Despertador. Tem muito mais música rolando na sequência e também daqui a pouquinho eu tô de volta com o Conexão. Despertador volta amanhã às 7 da manhã.
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9: 9-2, dando sequência na programação da Mega Conexão, a partir de agora. Conectando sempre você a boa música, informação e ao melhor conteúdo. 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

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Manhã de quarta-feira, 12 de agosto de 2026. Um bom dia para você. Ótima quarta. Obrigado pela sua audiência, obrigado pela sua companhia. O tempo tá nublado neste momento. Temperatura média na região em 12 graus. E a gente segue também com a sua participação, a sua pedida, aquele som que você quer ouvir aqui na programação da Mega. Pode chamar, fica à vontade. O WhatsApp é o 996640955. A gente começa com Wallflowers.

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4: 13 graus.
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0: Mega FM, escute o lado bom da vida, Jazz Glynne. Don't be so hard on yourself, som do Skank ainda passando por aqui. Eu disse a ela que vemos a clássica do Midnight Oil de Dead Hurt.
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0: Bora lá, informações também pela região. Grave acidente entre dois caminhões deixou ao menos uma pessoa morta nesta manhã na RS-135, trecho entre Getúlio Vargas e Erechim. A colisão foi frontal, envolvendo dois caminhões de grande porte. O acidente foi na chamada curva do S. Segundo informações, uma carreta que seguia no sentido Erechim teria invadido a pista contrária e colidiu frontalmente com a outra carreta que seguia no sentido oposto. Devido ao acidente, o trânsito flui em meia pista, pelo menos até a última atualização dessa informação, e deve sofrer paralisação total para remoção dos caminhões ainda nesta manhã. Partidos, federações e coligações têm até às 19 horas do dia 15 de agosto para registrar junto à Justiça Eleitoral candidatos que vão disputar as eleições gerais deste ano. O prazo está previsto na legislação eleitoral e é uma etapa obrigatória para que os candidatos possam concorrer nas urnas. Os pedidos devem ser apresentados pelos partidos, federações ou coligações após a escolha dos nomes nas convenções partidárias. O registro é realizado por meio do sistema do Tribunal Superior Eleitoral e encaminhado aos tribunais regionais eleitorais ou aos juízos eleitorais, de acordo com o cargo em disputa. O Governo Municipal de Sananduva, por meio da Secretaria Municipal de Saúde, participa da campanha nacional de multivacinação destinada a crianças e adolescentes de 0 e menores de 15 anos. A campanha teve início no dia 3 de agosto e vai até o dia 1º de setembro. Pais e responsáveis devem procurar a unidade de saúde e levar a caderneta de vacinação para que a equipe possa verificar e atualizar as doses necessárias.
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0: 6:56.
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0: Bom, nessa, de volta, conexão rolando aqui na 95, patrocinado por DMS, Engenharia, Medicina e Segurança do Trabalho, fone 3343-3555. Simbora com mais música aqui na programação da Mega, Jungkook, Leito com Seven.

0: Temperatura 13 graus.
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0: Por aqui a gente vai dando sequência ao Conexão, faltando 12 minutinhos para as 10. Bora com John Mayer. Bom dia!

Conexão aqui na programação da Mega. A gente fecha a primeira hora de hoje. Natasha Bedingfield, um Writing. Teve também J Quest, Anitta, Blackout. John Mayer com Your Body's a Wonderland.

0: 10 e 1.
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Estamos de volta com o Conexão aqui na 95, patrocinado por oftalmologista Dr. Cássio Cook. 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E por aqui a gente segue sempre trazendo mais música pra você curtir, a sua participação, a sua pedida nessa manhã de quarta-feira, 12 de agosto. Chama no WhatsApp 996640955. Uma excelente manhã pra você. Vamos com Taylor Swift.

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4: 14 graus.
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0: Be The One com Dua Lipa. Também tivemos Humberto Gessinger. Bora! E o som da Fergie com Big Rose, Don't Cry.
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0: O meia Felipe Krovinovic deu mais um passo para fazer a sua estreia pelo Grêmio. O visto de trabalho do jogador foi publicado no Diário Oficial da União nesta quarta. Agora, falta apenas o registro no BID da CBF para que ele possa ser relacionado. E a expectativa da direção é contar com o atleta já no domingo contra o Atlético Mineiro em Belo Horizonte pelo Campeonato Brasileiro. O jogador de 30 anos foi indicado pelo técnico Luiz Castro e já vem treinando normalmente com o elenco desde que chegou a Porto Alegre no final de julho. O Inter segue no mercado em busca de opções para o ataque. Os principais alvos são Alex Arce, Bacambu e o sueco-brasileiro Niklas Eliasson. O detalhe é que o clube já conta com 8 estrangeiros no elenco profissional e as competições da CBF permitem no máximo 9 jogadores de fora do país relacionados por partida. Eliasson tem dupla nacionalidade, não ocuparia uma dessas vagas. Já a contratação de Arce ou Bacambu poderia ultrapassar o limite. Mesmo assim, o excesso não impediria o jogador de treinar normalmente no clube. A direção colorada avalia as opções enquanto busca reforçar o ataque para a sequência da temporada.
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7: 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E a hora?
0: 11:27.
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0: Vamos lá, vamos seguindo por aqui, sempre colando as melhores músicas para você nessa manhã de quarta-feira, com o Conexão, patrocinado por oftalmologista Dr. Cássio Cook, consultório na rua Carlos Raimundi, 440, sala 3, Sananduva. Segue só na Mega? Temperatura no momento em 14 graus. 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
3: 14 graus.
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0: Muito bem, a gente vai fechando mais uma hora aqui do Conexão Som do Rapa, Vapor Barato, Milk Chance com Synchronize. Me encontra, essa foi do Charlie Brown Jr. e a clássica com Nazaré, Ruby Tuesday.
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0: Dólar operando em alta de 0,14%, cotado a R$5,17. Euro também operando em alta de 0,23%, valor cotado a R$5,97. Bitcoin, alta de 0,85%, cotado a 331.403. E na Bolsa de Valores, índice Ibovespa, em queda de 0,02%. Banco Central reforçou a cautela com os juros no Brasil. A ata da última reunião do Copom, divulgada nesta terça, manteve a sinalização de uma política monetária ainda restritiva. A Selic foi reduzida para 14% ao ano, no quarto corte seguido de 0,25 ponto percentual. Apesar disso, o documento não descarta novos cortes graduais. O Banco Central reconhece que os juros altos já estão ajudando a desacelerar a inflação e a atividade econômica, mas alerta para previsões vindas da demanda, das expectativas de inflação e possíveis choques de oferta. Economistas avaliam que um novo corte de 0,25 ponto continua possível, mas a decisão dependerá dos próximos dados da inflação, emprego, atividade econômica e cenário fiscal.
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0: 11.2.
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0: Estamos de volta com o Conexão, rolando as melhores músicas na sua manhã de quarta-feira até o meio-dia, patrocinado por Dr. José Davi Cartabil, é médico urologista e atende no SIS, Centro Integrado de Saúde em Sananduva. 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
4: 14 graus.
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4: Simbora por aqui, rolando o som do Conexão, 11 horas e 15 minutos. Já tem as informações do Mega News. Bora com música. Chaperone.

0: 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Som do Canvas com Asas, Years, Years, Shine. Teve também Biquíni Cavadão, Quando Eu Te Encontrar. Chappell Roan com Good Luck Baby.
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0: Olá, manchetes dos principais fatos e acontecimentos nesta quarta-feira pelo Brasil e pelo mundo. Brasileiros têm mais de 5,1 bilhões de reais esquecidos em bancos. Canais ilegais do Telegram têm mais de 1 milhão de inscritos. Chuva intensa e temporais isolados atingem o Rio Grande do Sul. O governo federal reconhece a situação de emergência em 19 municípios gaúchos atingidos por chuvas, vendavais, quedas de granizo e tornado. Passageiro é retirado de avião após denúncia falsa de bomba no Paraná. O homem é condenado por manter 9 trabalhadores em condições análogas à escravidão no Rio Grande do Sul. Rio Grande do Sul deve registrar neste ano quase 25 mil novos casos de câncer de pele. E homem é condenado a 23 anos de prisão por morte de dono de lancheria em Rio Grande. Vamos ao tempo com a previsão para os próximos dias. Hoje, quarta-feira, o tempo vai seguir com bastante nuvens, podendo ter chuva passageira em alguns momentos. A temperatura máxima chegando nos 18 graus. Amanhã, quinta-feira, dia 13, sol com muitas nuvens, tempo nublado com chuva pela manhã. Tarde, previsão de temporal e noite chuvosa também, com mínima de 12 graus, máxima chegando a 20 graus. 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

Estamos de volta, a conexão rolando aqui na 95 até o meio-dia, patrocinado por Dr. José Davi Cartabil, médico urologista. 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Vamos nessa com Lady Gaga.

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3: Olha, uma nova meta-análise feita por pesquisadores do Karolinska Institute da Universidade de Castilha analisou 24 estudos com mais de 25 mil participantes e concluiu que dietas vegetarianas e veganas, por si só, não estão associadas a um aumento geral de transtornos alimentares. Segundo pesquisadores, o mais importante é entender a motivação por trás da escolha alimentar. Dietas adotadas por questões éticas, religiosas ou ambientais apresentam um perfil diferente das motivadas pelo medo de engordar ou pelo controle excessivo de peso. O alerta fica para mudanças muito rígidas na alimentação, a perda de peso acentuada e o isolamento social, que podem indicar a necessidade, então, de um acompanhamento profissional. E Arnaldo Antunes lança nesta quarta o audiovisual Novo Mundo ao Vivo, registro do show realizado no último dia 22 de maio no Espaço Unimed em São Paulo, com participações especiais de Marisa Monte, Ana Frango Elétrico e Vandal. O projeto, que teve direção artística de Batman Zavarese, foca no álbum mais recente do artista, Novo Mundo, álbum de 2025. A turnê do disco já completa um ano na estrada, passando pelo Brasil, Argentina e Portugal. Falando também, ainda falando de música, passadas duas semanas do lançamento do álbum novo do João, uma música se destaca nas plataformas de streaming, que é Aurora. A faixa, que ainda não é single, viralizou no TikTok e saltou 115 degraus de um dia para o outro na parada do Spotify Brasil. Aurora se encontra na 76º lugar na nova atualização do ranking, com mais de 226 mil streams diários. A canção tem sido utilizada em edits dos mais variados temas no TikTok. Uma outra música também do álbum Memórias Póstumas virou trend no TikTok, embalando em vídeos românticos. Por Você é o nome da faixa. Ele, inclusive, o próprio cantor, aderiu ao movimento, postou um vídeo aí com o namorado ao som da faixa. O vídeo do cantor bateu 350 mil visualizações em menos de 24 horas.
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3: Temperatura 15 graus.
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3: Muito bem, 10 minutinhos faltando para o meio-dia. Mais uma vez a gente vai encerrando conexão nesta quarta-feira, agradecendo a sua audiência. Segue por aqui, já tá rolando as clássicas do Mega Retro. Amanhã eu tô de volta, cedinho, 7 da manhã, 7 da matina, vamos estar na área com o despertador. Conexão volta amanhã também, a partir das 9 da manhã. Bom almoço, ótima tarde de quarta-feira para você. Amanhã a gente se fala aqui na Mega FM. Até lá!

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2: Meio-dia e um minuto.
3: 17 graus.
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0: Gaga. 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

0: meio-dia e 34 minutos.
1: 16 graus.
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0: 95.5 FM. 13 horas, 16 graus.
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0: Recomendado pra bebedores de 14 anos, meu irmão.
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3: Olá, olá, muito boa tarde, amigo e amiga ligados na Atlântida. Estamos chegando com o seu Pretinho Básico desta quarta-feira, primeira edição, 12 de agosto, 2026, 1:04 para os fantásticos, deliciosos, carinhosos biscoitos Zezé. É carinho que vem de família há 58 anos. Muito boa tarde, Rodrigo.
4: E aí, Peter, tudo bem, meu?
3: Tudo bem, irmão.
4: É.
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0: Rock a Mais. Leandro Atrapalhado Bortolatti.
1: Ah, tamo aí, né, Alexandre? Várias coisas acontecendo, né? A gente trabalha ali pra ajudar e criar novos produtos e oportunidades ímpares, né?
0: Excelente, Lelê. Boa isso tarde. Aí. Tamo aqui pra isso, aí, né, Lelê?
1: Meio pra
0: tamo junto, aqui, Lelezinho. Também,
1: já tamo enchendo o saco ali, ó.
0: 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Rafinha Menegaz, muito boa tarde.
2: Pra nós, Alexandre.
0: Pra todos nós. The Best Açaí. Obrigado, irmãozinho.
2: Espero que tu esteja bem hoje,
0: tô
2: né?
0: Bem, cara. The Best Açaí, porque o melhor açaí é o do seu jeito, Léo Oliveira.
3: E aí, meu jovem?
0: Como é que tá, meu irmão?
3: Bem, meu irmão.
0: Tudo bem aí, mano?
3: Tudo tranquilo, meu irmão.
0: Sentimos tua falta
3: frio,
0: ontem.
3: Um frio.
0: É porque tá frio.
3: Tá frio
0: um
3: demais,
0: né?
3: Eu tô velho.
0: Não tá frio demais.
2: Velho. Hoje não é um dia dos mais.
0: Tá frio, gelado. Tá 14 graus agora aqui.
2: É que tu tá velho mesmo.
3: Tô
2: não,
3: velho.
2: Não é isso, pode falar?
0: É a umidade.
2: Isso é o fato que tu emagreceu.
3: Pode ser.
0: Também, é verdade, hein? É boa a observação. Hein?
3: Tu bota mais peso em mim, eu sentia calor, eu estaria de manga curta agora.
0: Se quiser, eu boto mais 88 quilos em ti hoje.
2: A gente te empurra alguma coisa se tu quiser.
0: Eu subo em ti, é 88 quilos a mais, vai ter que segurar.
2: E isso não é sobre academia, né?
0: Os grandes jogos... É sobre disciplina e academia. 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Boa tarde, Nathan Nunes.
2: Muito boa tarde, Alexandre Fetter.
0: Tudo bem contigo, irmãozinho?
2: Tudo certo.
0: Muito legal.
2: Apesar do frio.
0: Gostei deste teu casaco de general.
2: Muito obrigado.
4: Aonde anda o general?
0: Meu casaco de general, cheio de anéis.
2: A gente podia fazer essa brincadeira, cada um falava pra me cantar uma música, né?
3: Ah, é legal.
2: No final do programa.
3: Ah, é divertido.
2: Outro não gostou.
0: Faz no teu programa hoje às 5.
2: Cara, o que tá acontecendo contigo? O que tá acontecendo
3: contigo? Ele não quer novas ideias.
2: Tu não quer mais nada, tu não quer novas ideias, tu não quer entretenimento, tu não quer alegria, nós arrancamos sorrisos de pessoas. A gente salva pessoas. Eu não mereço tomar nenhum amarelo.
3: Não merece amarelo?
2: Ah, não. Aí é perseguição.
0: Tá enganado, amarelinho pra ti.
3: A perseguição do garoto.
0: Tu estás plantando na audiência a percepção que é tua. E eu acho isso uma sacanagem.
2: Yeah.
0: E se tu continuar, vou te expulsar. Hoje é o Dia Internacional da Juventude. E nós vamos.
3: Parabéns ao Copa do Brasil.
0: Saudar a juventude, mas antes, acreditar aqui os nossos parceiros dos destaques do Pretinho. E aí, da pena?
3: Okay, meu irmão.
0: Tudo bem, da pena?
3: Não.
0: O que houve?
3: Ué,
0: aconteceu.
3: Muito pra ti. De desânimo.
0: É mesmo, cara.
3: Ah, tu me abandonou.
0: Imagina se tu fosse âncora de um programa e tivesse lidar com tudo que ele tem que lidar todos os dias, como é que tu ia estar?
3: Tu esquenta a cabeça demais, a gente falei.
0: Eu esquento demais.
3: Né? Falei isso aí faz vários anos que eu digo. É, eu esquento a cabeça.
0: Eu dou corda pras pintas se enforcar e elas me enforcam.
3: Deixa o anão falar.
0: 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Nos destaques,
3: meu irmão.
0: Hoje é Dia Internacional da Juventude.
3: Por quê?
0: De boa pergunta, por quê?
3: Eu quero saber tudo.
0: Nathan, que é jovem, responde.
5: Foi criado pela ONU em 1999 para reconhecer o papel dos jovens, debater problemas sociais da idade e incentivar políticas públicas.
0: Lelê, eu acho mais provável que o Nathan saiba porque é produtor e foi atrás da informação.
2: Sem dúvida.
0: Do que porque seja jovem.
2: É, óbvio. Ah, isso é verdade.
1: É que no caso eu só aproveitei ele que ele é o mais jovem nesse momento aqui da
3: minha
1: verdade.
3: Né?
2: Não, mas tu pode.
1: Sim, ele é judiado. Você
2: pode me alcançar aquele álcool ali?
0: O álcool?
2: É, pra ele dar um fedor
0: esse
2: aqui.
0: Que
2: é, esse aí. Eu não sei, eu acho que vomitaram.
1: Não,
2: dica
1: pra
2: turma é o Zafio Dental.
0: Pouco problema.
2: Mas é só tu que usa aí.
3: Aliás, tô com um hoje aqui que tá me atolando o rabo. Eu ia falar que usou esse microfone voados hoje também.
2: O tio tá sempre tá
0: com hoje gengivite. Também é dia do elefante. Por que que é dia do elefante hoje? O que o elefante fez de tão importante?
5: Foi criado em 2012.
2: Preservar o animal, né?
5: Com o objetivo de conscientizar o mundo sobre a caça ilegal de marfim, a perda de habitat e os maus tratos que ameaçam a sobrevivência das espécies asiáticas, mestres, mestre e africana.
6: Os elefantes são muito inteligentes e os animais adoram o mestre.
0: Os elefantes não esquecem jamais.
5: É. Jamais, tu vê, ó, que a gente é aquela história.
0: A gente trouxe a história que o elefante sete anos depois, né?
5: E caminhou.
0: Mas tem o outro lado, né? Do elefante, mas é longe.
1: Ele é longe. Incomoda
0: muita gente. Ah, é verdade. E muito
1: um
0: mais.
1: Um elefante incomoda muita gente.
5: E dois.
0: Muito mais.
1: Muito mais.
5: E três.
0: Muito mais. Não, três não tem na letra da música.
5: É, não tem, gente.
0: Um elefante.
1: No gosto, sim, gosto tem.
0: Dois elefantes. Ah, é três elefantes.
1: Claro que tem.
0: Quatro elefantes, é verdade.
1: Só que nesse caso que tá em extinção...
5: E um lelê incomoda muita gente.
3: O lelê incomoda muita rádio.
5: Vocês lembram no gosto que a mulher não deixava, a mulher que era o espírito, aliás, o...
3: Patrick Swayze
5: era o espírito.
1: Calma. Calma, tô calmo.
5: Maravilhoso.
1: Aí é que eu tava esperando ser interrompido e não fui.
0: O filme Ghost, né?
1: Isso, aí o Patrick Swayze...
5: Que tem a
3: Demi Moore. E a Whoopi
1: Goldberg. Daí ele começa a incomodar o Whoopi Goldberg com um elefante incomoda muita. E ele foi até o centenário.
0: Não é possível, é verdade.
5: Sabia que a Demi Moore já foi mulher do Anthony Kiedis?
3: E também do Bruce Willis. Bruce Willis.
0: Não, do Bruce Willis ela é atual. Ou não, é ex. Não, é a última ex.
5: É, né? E segue presente na vida.
0: A
5: do
0: última Bruce ex que é a que acaba cuidando, né?
3: O Ashton Kutcher também, ela teve uma fera.
0: Tá bem. Hoje também é, Lelê. E essa aqui é especialmente pra nós, mas com muita alegria. Eu também convido o Léo Oliveira pra celebrar com a gente o dia de hoje.
1: Não?
0: O que ele falou?
1: Dia do broche.
5: Do broche. Eu queria um critério igual pra todo mundo.
1: Falou.
0: O tripé, tripézão.
5: Falou o fio dental, ó.
0: Falou o para-raio. Falou o para-raio, que tem um galo na testa.
5: Tá, mas é o que é então?
0: Dia do disco de vinil. Dia do disco de vinil, este mercado em franca ascensão no planeta inteiro.
1: Puta, cara, final de semana agora eu abri a caixinha lá que eu comprei dos Rolling Stones, né? Abri, tava lacradinha. Porque não era só o vinil, era a caixa, né?
0: Certo.
1: Aí a caixa, pô, cara, tem um daqueles. Sabe aquelas coisinhas que tu. Eu me esqueci
5: Cinzeiro.
1: O nome. Já o feltrinho aquele. O feltrinho aquele que tu coloca em cima do disco, do toca-disco.
0: Sim, sim.
1: Pra amaciar. Pá, cara, customizado dos Rolling Stones.
0: Ah, que demais.
1: Puta. E um DVD com... um Blu-ray com a gravação do disco.
3: Cara, vê aonde isso?
0: Bacana demais.
3: Blu-ray?
0: Blu-ray? Eu tenho meu aparelho de Blu-ray. No PlayStation, tu vê.
3: Sério?
5: Play 3?
1: Eu tenho meu aparelho de Blu-ray.
0: E tu, Léo Oliveira, como é que tá a tua incursão neste meio? Como é que tu tá te sentindo bem ouvindo discos de vinil?
3: Cara, estava ontem ouvindo um Planta e Raiz no vinil.
0: É mesmo?
3: E ouvindo o Tim Maia Racional 2, que foi relançado. Uma parceria do filho do Tim Maia com a Três Selos. Aí lançaram o Racional 1 e o Racional 2. E é uma loucura.
0: É um entretenimento muito legal, porque te tira um pouco do online, né? E te remete àquele tempo lá. Quem não viveu aquele tempo, ok, vai conhecer, vai ter um pouco do sentimento de quem viveu o tempo dos anos 70, onde tu ouvia o disco na vitrola, né? E tinha todo aquele gestual do pegar o disco, botar na vitrola, pegar
1: nesta caixinha que eu tava abrindo dos Stones e botei o disco pra tocar um vinil amarelo, muito bonito, 180 gramas, encarte com as letras.
0: Ah,
1: que
0: isso
1: era uma
0: aí,
1: coisa que a gente tinha também, verdade, de ficar lendo, vendo as fotos.
5: Eu ouvi o do Oasis esses dias aí.
1: O quê?
5: O teu do Oasis.
0: Em vinil?
5: Aham.
0: Ah, o dele é te emprestou?
5: Não, foi na casa dele.
0: Ah, tu foi na casa dele.
5: Mas eu não mexi nessa caixinha dos Stones, Lelê.
1: É que ela tava... Eu tava lacrada, né?
5: Claro.
1: Ele não tava ainda.
3: Mas tu conseguiu.
1: Mas tu deixou na ordem alfabética, né?
5: Não. Eu faço baguncinha quando eu vou lá.
3: Eu tava procurando o AC/DC, foi tu que perdeu. A lenha não tá acendendo, hein?
0: Tá molhado.
3: Pô, tentei
1: frio. Vocês foram na casa errada, porque tá... Ontem
5: ah, então, mas é que tem um que tá morando lá perto também, então.
3: Já não entrei lá.
0: O pedinho básico de hoje é a Pandora. A Pandora é a linguicinha de 7 anos do Carlos e da Graziella de Campo Bom. Olha que linda a Pandora.
1: Que bonitinha, cara.
0: Muito bem.
5: E é quente, posso aproveitar o momento do nosso petinho pra mandar um beijo.
0: Claro,
5: pra
0: Adams.
5: Doutora Cláudia Faganello, que fez a cirurgia do meu Elvis agora de manhã.
1: Morreu ou não?
5: Deu tudo.
1: Não.
5: Claro que não.
1: Ai, tá bem.
5: Que
0: Incrível.
2: Tá, tu me desculpa.
0: Até toquei um Elvis Presley pra homenagear o Elvis no programa de hoje.
2: Do Adams?
1: É, que cachorro. Sim, nesse caso, Elvis is not dead.
2: Exatamente. Elvis é o cachorro, né? Eu fiquei tão
1: chocado com a pergunta do Rafinha, que isso é o Rafinha estado bruto, cara.
2: Não,
1: é o filtro,
0: assim, é o diamante bruto.
1: Fala em cirurgia e ele conclui. Morreu
3: deu tudo certo. Não, mas tu vê que os pets do programa estão indo fazer as contas aí nos últimos dias.
0: Eu fui pra Copa com três, voltei com dois.
2: A princesa faleceu, o hamster que eu tinha faleceu. A Duda subiu, né?
0: Mas o
1: a Buba. O pior que é mesmo, cara. Faleceu. Princesa, a Buba, o Zidane, o João.
2: A Mariana, o Hamster, a tartaruga que eu tinha, né?
1: Foi também.
2: Da Lívia, né?
1: É, bom, mas enfim, não é
2: regra. Eu queria mandar um abraço pra doutora Cláudia Faganelli. Perfeito, e pro pessoal.
0: Que ela não permita que o Elvis vá dessa turma aí.
1: Deixa o cara mandar um abraço dele, mano.
2: Da Algivete aí, que fizeram a cirurgia. Pô, muito obrigado, né? A gente sabe que...
3: Ele tá bem?
2: Tava dando uma olhada, mas tudo bem. Enfim, tá dado um abraço.
0: Muito bom, Adams. Desculpa ali a interrupção.
2: Desculpa, Adams. É que às vezes vem automático.
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3: Isso aí, nós botemos trocado. Que num cachorro nós botemos o
2: ar. Não, mas é pet,
0: não tem problema. Não tem problema, não tem problema.
2: Se viesse com
0: às vezes, quando a gente não consegue, quando a gente bota, estabelece uma regra e não consegue cumprir a regra.
3: Não.
0: O mais legal é tirar a regra.
3: Isso aí.
0: Tirar a regra porque a gente não se incomoda. Entende? A regra é quando é gato, bota o produto pra gato. Quando é cachorro, bota o produto pra cachorro. Mas a gente não consegue fazer.
3: Não.
0: Então tira a regra.
3: Não há uma comunicação.
2: Isso é produção, né? As trilhas tu me pediu estão aí.
0: Eu percebi hoje. Muito obrigado. Dois anos depois, antes tarde do que mais tarde.
2: Mas é isso. O brasileiro é assim.
3: Mas tu não pode reclamar do cara. Desculpa, não sou advogado dele, mas tu pediu, ele fez.
0: Eu pedi há dois anos.
3: Não, mas tem que ver que ele fez agora.
2: Não, olha só.
3: Não, não, não.
0: Podemos normalizar isso, cara.
2: Ele fez. Copa do Mundo, teve muita coisa que aconteceu.
0: Aí tu viajou pra Copa, né? Tu tava lá na Copa, né?
2: Eu tava focado em entregas.
0: Isso, cara.
2: Cada pessoa tem seu tempo, né? Obrigado, Nathan.
0: Cara, sério, pelo amor de Deus.
3: E não é sobre tempo que ele tá falando.
2: Eu queria trazer uma pra ti, mas é só se tu não me expulsar.
0: Bom, mas aí não depende de mim te expulsar. Depende mais de ti do que de mim. O que tu quer trazer, Rafael?
3: Parece uma bola cheia de pesco, tá bonito.
2: Brincar um salmãozinho.
0: É, tu parece...
2: Tá lá no cestinho daquela casa lá.
0: Parece, cara, com esse casaco, essa cor fúcsia.
2: No meu momento eu trago, não vou te devolver.
0: Não, mas o teu momento é o teu momento, pode trazer. Eu tô, não é
2: normal. Tu adora churrasco, não adora?
0: Adoro churrasco.
2: Naquela churrasqueira que tu assou muita linguiça, não bota o coração. Isso não é sobre churrasco, cara.
0: Ah. Não, parei como é que é. Naquela churrasqueira.
2: Não, tá bem entendido. Eu não vou repetir, senão ele fica bravo.
0: Assou muita linguiça.
2: Não bota o coraçãozinho.
0: Faz aonde o coração então?
2: Isso não é sobre churrasco. Air fryer, tu não tá.
3: Mas é ruim essa daí. Isso é ruim.
0: Sério, cara.
3: É ruim essa daí.
2: Mas agora tu é sommelier.
3: Quem? Eu sou sommelier. Eu sou sommelier.
0: Deixa eu te fazer uma pergunta. Eu sou daqui da mesa. É pra ti, pra tu.
3: Eu sou Ivan.
0: Pra ti.
2: Rafael, teu amigo, teu irmão de longa data.
0: De mais de 30 anos.
2: Fiel a ti. Só vou te lembrar.
0: Quanto eu a ti. E. Quem é que tá te dizendo que tá legal esse negócio do não é sobre isso?
2: Não, cara, é assim, ó.
0: Teu público tá falando. Teu público
2: não,
0: tá dizendo.
2: Não, isso. Eu não me apego a isso, sabe por quê, Fê?
1: É,
2: porque
1: muito legal.
2: Porque muitas. O Jorginho legal.
3: O Jorginho que manda pra ele.
1: Agora gostou? Eu entendi.
2: É que não é pra rir, né, meu? É pra causar.
1: Não,
2: o problema é que tu não alcançou. Isso não é piada.
0: Isso eu não alcancei.
2: Isso é sobre vida.
0: Isso eu não alcancei, tá certo?
3: Não é piada. Não. Por isso que tu te pegou a pilha com o Ivan. Só ninguém.
0: Pô, aliás, falou esse sommelier, eu posso mandar um abraço?
1: Claro, Lelê.
2: Tu pode fazer o que tu quiser.
0: Eu recebi um convite ontem, cara, que muito me honra, da Associação Brasileira de Enologia, para participar, cara, da degustação nacional de vinhos. Olha aí, Lelê. Em Bento Gonçalves, no mês de outubro.
3: E lá está durante todo o mês de outubro. E agora tu foi convidado.
0: As pessoas estão... Não, que concurso, cara.
3: Não, tu passou no curso de enólogo?
0: Não, cara, eu fiz um curso de sommelier.
3: Tá, e rodamos passar?
0: Cara, isso é uma questão.
1: Ele não foi lá pra ser aprovado ou reprovado.
0: Não, não, não,
1: foi lá
0: pra aprender.
2: Isso é uma trairagem absurda.
0: Até porque, vou te dizer uma coisa: o que tu aprende no mundo do vinho não é no curso, é na prática que tu aprende.
3: Olha, ele tem razão, ele.
0: Agora tu vê.
3: Que não é AD a parada, rapaz.
2: Mas se tu aprendeu na prática, tu vai fazer uma prova e vai passar.
0: Depende.
5: Como assim, depende? Tu não aprendeu?
1: Lele, tu, isso... por exemplo, passou na prova da carteira de motorista de moto?
5: Mas isso não é
1: na sobre prática vinhos. É uma bosta, porque já sofreu um acidente.
5: Não. Então. Eu evitei um acidente maior. Eu evitei um acidente.
1: Passou na prova e na Lele, prática tá uma
5: não
1: bosta.
5: Não pode ficar brabo.
1: Eu prefiro não passar na prova e passar na prática.
0: E seguir bebendo vinho. E seguir bebendo vinho.
1: Ser convidado pra vocês eventos.
0: Tá, vamos em frente aqui agora com os destaques do Pretinho. Renato Augusto de Oliveira Neto.
3: Bom volante.
0: É técnico em informática, é do Rio de Janeiro, tá fazendo 45 anos. Renato! É o nosso ouvinte aniversariante. Parabéns, Renato Augusto de Oliveira Neto. Aniversariantes famosos de hoje. Arthur, ex-Grêmio, fazendo 30 anos.
1: Recebendo na postagem da Juventus todo o carinho da torcida.
5: Campeão da Libertadores pelo Grêmio.
0: Pete Sampras, ex-tenista, fazendo 55 anos hoje. Mark Knopfler.
5: Peraí, botaram o pai e o filho na foto? Isso é uma sacanagem.
3: Parece
5: bota
3: um
5: só o cara, velho.
1: O Pete Sampras tá varrendo as quadras hoje.
5: São duas belezas diferentes.
0: Cara, mas ele tá com 55 anos, cara.
3: Ah, ele tá mal, então.
5: Tu vê que nem o tênis salvou, né?
1: Mas ele largou o spoiler porque ele deixou de ser profissional, pelo visto.
5: Tá um pouco
3: ele
5: rústico.
3: Tá magro,
0: não parece, cara. Acho que ele tá, só tá mais velho.
5: Eu acho que ele tá num momento low profile. Não, ele tá pegando menos sol. Né?
1: E
5: mas
1: tá
5: é o
1: calmo.
5: Filho
1: não,
5: dele
1: não,
5: o
0: claro,
5: pai,
0: não, até porque até é lugar de fala. Bem, tamo nós, né? Bem, tamo nós.
3: Ah, que bom. Tu notou
0: bem, tamo
3: tu
0: nós.
3: Que nós tamo legal.
0: Pelo amor de Deus, cara.
3: Nós estamos numa baita vibe, Leandro.
5: Eu acho
3: baita
5: também.
3: Vibe, nós estamos tudo bem.
5: Não, vibe
3: bem.
5: É uma coisa. É, não, é o ano
0: vibe
5: mais
0: é uma coisa, visual é outro.
3: Ah, visual eu tô bem.
0: Tá bom.
3: Pega uns vídeos, corta
5: isso antigo, eu, aí. A minha autoestima é gigante, né? Eu acho que tu também. Tá,
0: porra, mas cara, compara um vídeo dele de 6 meses atrás com o que ele tá agora.
5: Ah, gordalhaço. Mas todo mundo melhorou, te enxergar 20 anos atrás, tu tá
0: bom,
5: bem
0: isso
5: melhor
0: é verdade,
5: agora.
0: Mas
5: mesmo
0: sem
5: o Adams era o seu boneco
0: em
5: quando
0: dez
5: chegou aqui.
0: Em 10 anos o Adams subiu 30.
5: E o Lelê?
0: Também.
3: O Lelê piorou.
5: O Nathan não deu tempo de melhorar ainda. Os
0: como não, cara?
3: Não, ele faz academia, engordou, eu nunca vi isso.
1: Ele tá na fase do engorde, que é a fase que chega os tocos e a gente bota pra dentro valendo.
3: Não, que faz de toco aqui.
5: Tudo que ele ganha, ele come. Ele, né?
1: Os 4 primeiros anos de Atlântida, tu comeste tudo que chega aqui.
5: Tu engorda. Cara, eu treino pra comer.
3: Tu parece uma madeireira, mas tem que treinar então.
0: Eu treino para comer, gostei dessa. Gostei, eu me mato lá pra fazer uma expulsão de calorias do meu corpo pra poder comer depois.
5: E isso não é sobre academia, né, Natan? É sobre viver a vida.
3: Todos os dias ali vai quebrar.
0: Último aniversariante famoso desta enxuta lista do 12 de agosto é Clara Nunes.
3: E o Marcelino
0: quando ela avisou na areia.
3: Quem nunca cantou essa música bêbado nunca viveu.
0: Quem samba na beira do mar é sereia.
3: Todo veterano gosta de Clara Nunes.
0: Clara Nunes, ela é a Marisa Monte dos anos 70.
3: Só que melhor, né?
0: Bela definição. Não sei se comparar. Melhor ou pior, mas é. Não, mas é pra uma. Eu tô falando como a expressão do artista, assim, o vulto do artista, assim. Ela
5: não,
0: é...
5: não, eu digo de ser melhor ou pior.
0: É, não, não dá pra comparar. Não tem comparação. É isso aí, concordo contigo, não tem como comparar.
5: Em fevereiro, já ouviram, né?
0: Eu diria
5: dela?
0: Que pereceu em.
3: O quê? A que a Maria do Relento gravou?
5: Não, lá do
3: B. A da Maria do Relento.
0: Canta aí o fevereiro da Clara
5: Nunes. Só sem trilha, só sem trilha.
0: Tá sem claro, tiro pra ti a trilha, vai.
5: Em fevereiro eu chego pra brincar, vamos judiar e depois ladear.
0: Pô, cara,
5: vamos judiar e depois ladear.
0: Ladear, claro. Ladear.
5: Cantou no tom.
0: Isso aí.
1: Eu gosto de ladear.
3: Cara, o pior é que poderia ser tranquilamente uma música da Clara Nunes. Isso que me pega. Poderia tranquilamente ser uma música.
0: Tu acha?
3: Claro,
0: acho que não,
3: sim,
0: cara.
5: Jogo eu tenho certeza. Aqui não.
3: Claro que sim, cara. Pega o lado B do vinil dela, tu vai ver as coisas
0: bem. Como, cara?
5: Calor, né?
0: Destaques do Pretinho aí, meu irmão. Não, moto, não, não. Moto com 242 multas é apreendida em Porto Alegre.
5: Meu Deus.
0: Temos imagens?
5: Não temos imagens.
0: Não temos imagens.
5: Uma fiscalização de rotina da EPTC encontrou nesta terça-feira uma motocicleta com 242 multas acumuladas. A abordagem...
0: Passei nessa blitz aí, foi no Oswaldo Aranha, ali na frente do Parquinho da Redenção, não foi?
5: Foi na Avenida João Oliveira Remião.
0: Foi o que eu falei.
1: Foi só um pouquinho, parei só um pouquinho.
0: É que eu vi uma blitz.
1: Agora
0: ali,
1: virou
0: cara.
1: Hora de interesse, cara.
0: Eu vi uma blitz.
1: Entendeu
0: ali.
1: Onde é que é a blitz?
0: Onde que é?
1: Repete.
5: Na Avenida João Oliveira Remião, na zona leste da capital.
1: É. Quem é que vai dar uma banda por ali todo dia?
0: É uma avenida que vai da Protásio até Assis Brasil, se não tô enganado.
1: Né? Não digo que vai de uma até outra, mas cruza lá.
0: Certo, tá, mas quem é que vai ali, Adams?
1: Ah, o parceiro passa pertinho dali.
2: Dá, eu passo por ali.
0: É, passou ali.
2: Jamais vamos desviar de uma blitz,
0: né? Jamais de novo, né?
2: Não. Só uma vez
0: de
2: uma
0: novo,
2: vida.
0: Nunca uma mais.
2: Vez. Eu nunca vi tanto giroflex atrás de mim o dia que eu desviei da blitz.
5: E a moto tinha 134 mil reais em débito.
2: Eu acho que é melhor deixar a moto,
0: né? Deixa depósito, a moto, né? Ainda falta 104 mil em
2: débito. Não, deixa no depósito, nunca mais busca.
5: E pra complementar, o homem que tava pilotando o veículo não tinha CNH.
2: Isso é um absurdo.
3: Se eu quero para a cara da sociedade, o cara tá pilotando a moto sem ter a carteira.
5: Não pertencia a ele a moto.
2: Isso é crime.
5: E a moto
2: roubada?
5: Então, foi apreendida na hora e levada para um depósito.
0: Aí. Ah, pode ser de um amigo também, né?
5: É, pode ser emprestado.
3: Não, se o cara que te empresta uma moto dessa, ele não é teu amigo. Não,
5: quando vê, ele comprou uma pra andar até perder.
2: Oh, não, perdeu. Tem, não tem aluguel de moto que nem tem de carro pra cara fazer aplicativo e tal?
3: Deve ter. Deve ter. Precisa estar bonitinha a moto.
2: Não, com certeza.
3: Com os documentos em dia, o CRLV ele pago, tudo certo.
0: Pode alugar uma moto com 130 multa, né? Homem 24, ônibus que transportaria os jogadores do São Paulo.
1: Ah, eu vi isso.
0: É apreendido com mais de 80 quilos de maconha.
2: Vamos, São Paulo! Vamos, São Paulo! Vamos estourar um balão!
5: Vamos, ser vamos estourar um balão!
1: E a carinha de gol contra dos motores?
5: O ônibus da empresa Cosmos, que foi contratado pelo São
3: espaço,
5: Paulo.
3: Ah, vai pro espaço, né? O Cosmos, é.
5: Ia fazer o transporte da delegação durante a passagem do clube pela Bolívia.
2: Ah.
5: E aí ele foi apreendido pela polícia com nada mais, nada menos que 86,5 kg de maconha.
2: Ah, isso é denúncia.
1: E o de azul, pelo jeito, é o motora, porque ele tá aqui, ó.
3: Trabalhou pra tirar mais, hein?
1: E é, ali, ó, botaram pra frente, ali, ó, os bracinhos.
5: E
1: ó,
5: o ônibus estava adesivado com o símbolo do São Paulo.
2: Ah.
5: Mas, apesar disso, a delegação não chegou a entrar no ônibus.
2: Ufa.
1: Falaram que ia ser uma fumaceira o jogo.
3: A única droga.
1: O pé da letra.
3: A única droga que tinha no ônibus não era o time de São Paulo.
5: E aí a empresa disponibilizou outro veículo pro São Paulo fazer o transporte e disse que, em nota, que toda a responsabilidade pelo transporte da droga foi dos motoristas e informou que os responsáveis foram presos.
0: A ideia era boa.
2: Pô,
0: a ideia era
2: boa. Se o São Paulo tivesse precisando de ponta no jogo, ia ter ponta.
0: É, a ideia era boa, né?
1: Inspiração.
2: Claro, de chavar mais o meio campo ali.
1: Exatamente.
2: Sabe? O traficante que teve essa ideia foi perspicaz.
1: Tocar bota mais ali, a bola.
2: Ônibus da delegação, não, ninguém vai...
3: Quebrou.
2: Nenhuma droga potencializa o esporte, gente. Não cometam esses desserviços.
1: Tem várias.
2: Não, a maconha nunca vai potencializar.
5: A maconha não é droga.
0: Qual foi
5: a
0: droga que foi apreendida? Por que tu acha que existe o antidoping no esporte? Porque existem drogas que potencializam.
2: Mas eu tô falando da maconha agora.
5: Mas remédio é droga.
2: Já viu alguém fumar maconha e performar melhor?
0: A maconha atrofia o cérebro.
1: O Michael Phelps.
3: Michael Phelps.
1: É. O Lance Armstrong.
3: Quebramos agora.
2: Mas não durante a prática do esporte.
3: O Lance foi até pro espaço.
1: Campeonato de comida de cachorro quente, cara. Não. Fuma um balão.
2: É verdade.
1: Vai lá e arrebenta.
2: É ruim vocês fazerem
3: isso. Mas quebrar uma lei.
0: Fazer o quê,
3: cara? Do carro plotado não é
2: abordado. Ninguém tá defendendo, né?
5: Ninguém tá sobre droga.
3: Carro plotado foi abordado.
0: Que trabalhador ganha 20 mil reais após ser chamado de gordo pelo chefe. Essa é só pra quem tá vendo o Pretinho Básico na ATL-TV.
1: Olha as coxas, cara.
5: Na live uma foto do Léo.
0: Quando é que tu usava fralda geriátrica?
3: Cara, sonhei 2023 ali, o pré-planeta de 24.
2: Meu Deus
3: do céu. Que a gente comprou a fralda e falou, vê se vai funcionar quando eu abracei e beijei o defante.
1: A perna parece um pão molhado no leite, assim.
5: A empresa pública, ela foi condenada a pagar esse valor. Melhorou de
0: muito. Onde foi isso, Nathan?
5: Foi em Minas Gerais.
3: Eu e o Pete Samba.
5: Minas Gerais. Por danos morais a um funcionário que era humilhado pelo supervisor por causa do peso.
2: Ser humilhado.
5: E depois também
3: que gordão, nada a ver, né?
5: Sofrer retaliações por fazer reclamações no trabalho. Foi por esse
3: gordo, nada a ver.
0: Tô me chamando de gordo.
3: De acordo.
5: Com uma testemunha, o funcionário tava indo pra um evento e comentou que precisava de um colete mais novo. Aí o supervisor
3: falou o quê?
5: Teria respondido: você não acha que tem que emagrecer, não? Você tá muito gordo. Aí o funcionário também reclamou.
3: E o gordão comendo um chandelle.
5: De alguns problemas no ponto. E depois disso tinha eventos de trabalho e não colocaram mais ele. Aí ele se sentiu...
2: Ele comia tudo.
5: Detalhado.
3: Sim,
5: por
3: o
5: isso.
3: Cara matou o coffee break.
5: A empresa negou que fazia isso, mas por ter várias testemunhas defendendo o rapaz.
3: O gordo, né?
5: É.
3: O gordão, pode, eu vou falar que eu tenho lugar de fala. É, gordão.
1: Daqui a pouco não vai ter mais, hein?
3: Tenho sim, tenho, sei, eu sou obeso.
2: Mas é que é diferente, se tu não gosta de ser chamado assim, aí temos
1: não,
2: um pouco.
1: É isso aí, não, é
3: tem que chamar agora de gordo. Não, os gordos tem que chamar de gordo pra prender os gordos.
1: Se ele não se ofende. Muitas vezes o gordo não é gordo porque ele quer ser gordo, cara.
3: Não, é porque ele é preguiçoso mesmo.
1: Nem é gordo, nem gordo é gordo. Quer ser gordo, eu quero ser gordo, eu vou ser gordo. Não tem gordão.
3: Uma doença no dia pela torta fria, né? Obesidade. Como assim, cara? O cara é gordo que ele gosta de comer, cara.
2: Não, nem,
3: tem que parar
2: não,
3: de comer, cara. Doença. Parar de comer.
2: Ah, mas tem. Tá, né? Mas aí tu tá falando duas coisas ao mesmo tempo.
1: Tem um monte de
2: uma coisa
1: aí,
2: é doença, outra coisa é tu tem a questão de comer por comer.
1: É bom comer.
2: E pá. Ansiedade.
3: Ah, Ronaldo.
2: Tu nunca gordão, viu cara. Quilos Ronaldo. Mortais? Quilos às mortais.
3: Cara,
2: às vezes
3: um...
2: é um trauma ali que o pai fez alguma coisa.
3: Gordão,
2: aí chega a 400 quilos. Aí tu tem que pegar o.
5: Ou tu come mal.
2: O Darcy Pacheco pra tirar o cara lá com
3: um banho. Cada banho.
1: De peso.
3: É isso. Cada banho de mangueira.
2: O Ronaldo, cara, era atleta e meu, e ele tinha hipotireoidismo, é o nome certo.
3: O Ronaldo é fenômeno.
2: Não, mas isso daí também é uma coisa que aumenta o peso.
3: É, claro que é. E é preguiça, né?
2: Não, cara, o cara era atleta, o cara tava jogando no Corinthians com 120 quilos, velho.
5: E ganhou uma Copa do Brasil.
3: Brasil em cima de Voduíta. Mesmo gordo, mas
1: não,
3: mas
1: não é sobre isso.
2: Não, não é sobre futebol que nós estamos falando agora.
3: Mas o
2: é
3: sobre...
1: oh, 1:30 PM, tocou o sinal da Atlântida. Vamos dar uma girada na mesa, ver o que é que nos manda. O quê?
3: Emagreço, né? Nossa dica.
1: Ver o que é que nos manda a nossa audiência para o pretinhobásico@atlântida.com.br. Vamos ouvir o pêssego da mesa.
2: Alexandre, obrigado. Vai, pela oportunidade de compartilhar uma fala com vocês. Boa tarde, pretinhos. Escuto vocês todos os dias. E há tempos queria falar isso, então. Preciso desabafar. Agora que eu vim é pra ti, Lelê.
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2: Isso não é sobre o Marcelo D2, né,
1: Feta? Não é.
2: Lelê, sempre te admirei pelos gostos musicais e pelos seus comentários.
1: Já vem a.
2: Charadinhas e tal.
1: A botada.
2: Mas você deixou o velho entrar de vez. Virou um velho reclamão. O trânsito é ruim, ok, mas eu de Santa Catarina não ligo o pretinho pra ouvir você reclamar 20 minutos do trânsito de Porto Alegre. E outra coisa, você sempre quer sempre se meter nos assuntos como se soubesse de tudo. A raça do tal cachorro é labradouro mesmo. Escrevi errado pra ser mais fácil a leitura, dependendo de quem estiver lendo. Me ajudou. Você corrige todo mundo no português, mas o hotel com tudo incluído, Lelê, não seria incluso? Eu não lembro, não tava nesse programa aqui. Desculpe o e-mail longo, adoro o programa e todos vocês. E não deixei de gostar de ti também, Leandro. É só uma observação, beijos a todos. Não tem a identificação do ouvinte. Não, é um homem ou uma mulher?
5: Não, vou procurar aqui. Não lembro.
2: Não faz diferença.
1: Eu aceito as críticas.
5: Mas eu acho que é um homem.
1: Ainda mais quando a pessoa me critica, por algo que ela faz igual. Eu aceito.
5: O que que ela...
2: Ah, eu vi que tu aceitou agora.
3: Ah, tu aceitou. Desculpa, tu é um veterano, tu é um experiente, claro. Um homem vivido. É
1: normal, a idade vem batendo.
3: Vai pegar uma pilha do ouvinte.
2: Pegou.
3: De ti não, nesse microfone,
5: é uma
3: não
5: mulher,
3: pode.
5: Uma mulher.
2: É uma mulher, Lelê, é uma mulher, né? Uma mulher.
3: Isso aí por lá que tá teu, quando te elogiava de sexo em cima, tu gostava. Aí te critico.
1: Nunca gostei.
3: Tá, tu gostava. Tu me pediu os telefones.
1: Tu gosta de ser chamado de sex symbol, Lelê?
3: Então, mas é uma mentira, né?
2: Então, nós vamos te chamar de lixão. Tá um lixão agora.
1: Depois tem mais uma pra ti aqui, Lelê. Bota tu uma então pra nós aí. Hoje é temático o programa.
8: Então tem uma pra ti aqui.
1: Então bota.
8: Fala, turma do PB, tudo certo? Ontem, ouvindo o programa das 18, eu ouvi o questionamento do magnânimo do porquê que não tinha uma grelha na boca da turbina.
1: Eu quis dizer grade, cara, porra.
8: Primeiro, é motor e não turbina. Não se tem uma tela de proteção na boca do motor, porque isso aumentaria o peso da carga, aumentando o consumo de combustível e aumentando os custos da operação, podendo mesmo sendo sugado pelos motores e causando milhões de prejuízos, já que cada motor custa uma média de 15 milhões de dólares cada. O avião tem mais de 70 turbinas, as de alta e as de baixa, e onde tem a combustão interna, onde dá o empuxo para o avião se movimentar. Então, quando tu ouvir a frase explodiu a turbina, turbina, pergunte qual das 70, já que o avião pode ter 2, 3 ou 4 motores. Abraço pra todos, menos pro anão, porque o ego é maior que ele.
0: Mandou o Lito.
8: É, praticamente o Lito esse aqui, né?
0: Porra, baita explicação. Porra, obrigado, e como é o nome dele?
8: Não se identifica.
0: Não botou o nome, baita explicação.
8: Não, obrigado, não sei se a produção tá deixando de fora a identificação das pessoas, porque não tá rolando, né?
2: Não precisa criticar a produção toda vez.
3: É, tu tá nervoso.
0: Não tá criticando, gente, tá perguntando.
8: Eu fiz uma pergunta.
0: Porque foi coincidentemente o segundo e-mail que
8: agora tem o direito de responder.
3: Ele é mongolão, quer criticar ele.
2: É que às vezes o ouvinte não coloca no e-mail. E tem no título. E aí eu acabo não colocando no...
8: Que foi, não?
0: Que hora chega o caixão, hein, Funério? Que houve, cara? Por que vocês têm que pegar no pé de todo mundo a toda hora sobre tudo que o cara fala, cara?
3: Não, o cara é difícil aqui, né?
0: O cara tá tentando, ele tá trabalhando, deve estar resolvendo um troço muito importante no telefone, inclusive.
2: É, o WhatsApp. É. Não, e aí, o Natan tem razão.
0: Bacana, obrigado.
2: Tava vendo também no e-mail aqui.
3: Guarda inglês.
0: Show, obrigado.
2: Obrigado, Natan.
8: Era um homem, então?
0: Esse Rodrigo Adams, quer botar uma pra nós?
8: Piloto.
1: Ah, eu tenho... um e-mail longo ou duas piadas curtinhas? Eu acho que eu me queimo mais com a curtinha. Vamos na curtinha?
0: Tu pode fazer o que tu quiser.
2: Tua cabeça é teu guiada.
3: Ele te chamou, ele quer que tu faça.
1: É. Em uma entrevista de emprego, o dono da empresa pergunta: por acaso o senhor tem alguma recomendação da empresa onde trabalhava anteriormente?
9: Claro que sim.
1: E qual é esta recomendação?
9: Eles me recomendaram que eu procurasse outra empresa. Essa foi a de hoje.
0: Não, eram duas
9: piadas.
3: Não, é a segunda. Segunda é chance. Vamos, então.
0: Salva na segunda.
2: Eu achei boa piada.
8: Terminou a primeira.
0: Claro, tu achou boa, tu separou, velho.
9: Amigo do Manuel.
3: Um amigo.
9: Viu ele carregando um armário nas costas e perguntou: pô, Manuel, tu é louco? Esse armário é muito pesado, precisa de dois pra levar. Manuel olhou e disse: nós somos dois. O Joaquim está aqui dentro segurando os cabides.
0: Gostei dessa aí, cara. Gostei dessa aí.
8: Essa aí com as crianças. Do carro.
2: Tem o nome do ouvinte aqui, ó. Anderson Robledo.
0: Aí, Robledo, obrigado aí pela aula sobre aviação.
8: Boa.
0: Motores. Eu vi o Lelê.
8: Ih, caralho.
0: Durante o gozo de minhas férias, junto de minha família e amigos, estávamos em um hotel na Bahia. E por grande sorte, o Lelê estava no mesmo local com sua linda família.
8: Grande sorte, eu gostei.
0: Grande sorte, cara, imagina. Foi um grande privilégio dividir o mesmo espaço com essa pessoa, que é uma referência na comunicação brasileira.
2: Não é gaúcha, é brasileira.
0: Também tivemos uma grata surpresa em poder acompanhar durante a estadia a maneira com que o Lelê cuida bem da sua família.
2: Isso é maravilhoso.
3: Quando não é o cara,
2: mas o que é, cara? Eu quero ver se eles são espirituosos também.
0: As brincadeiras na piscina com o menino pequeno, a menina mais nova, os brindes apaixonados com sua esposa e como aproveitavam os dias curtindo as férias merecidas após a cobertura de 48 dias na Copa.
3: Vai gelar a água, Leandro.
8: Olha ali.
0: Voltei bem inchadinho. É. Mas o que chamou essa foto é recente, tu aí na Bahia?
8: É mesmo?
0: Os caras me fotografam sem a minha autorização, mas tudo bem.
2: Paparazzi, né?
0: Quem te fotografou talvez tenha sido esse ouvinte mesmo, não?
2: É celebridade.
0: Mas o que me chamou mais a atenção foi o carinho dedicado pelo Lelê à sua filha mais velha. Que, aliás, eu não tinha conhecimento de sua existência. Enquanto a mulher dele estava no quarto com o menino e a mais nova brincando nas piscinas com outras crianças, o Lelê dedicava-se com total atenção à sua filha mais velha. Uma moça alta, loira, de uns 23 anos aproximadamente, 1,70 m, e olhos verdes, cabelos castanhos na altura do ombro.
2: Eu sabia.
0: Ele passava protetor solar em suas costas com grande dedicação. Praticamente um daddy. Também renovava a aplicação de bronzeador e ajeitava o biquíni dela para que a marquinha ficasse sempre no mesmo lugar.
3: Ai, Dorinho.
0: Isso nos demonstrou uma parte da personalidade do Lelê que não conhecíamos. Que coração, Lelê. Observação, apesar de todos os esforços do Lelê, o estoque de vinho branco e Chandon do hotel não acabou. Mas pode ter certeza que ele tentou. É um Opalão 4.1 com 6 cilindros anos. Bebe menos, mas tá certo. Tava de férias, Lelê. Certo. Parabéns, Lelê.
8: Aliás, eu fui...
0: Que te viu lá, Lelê.
8: Eu fui elogiado pela minha esposa porque ela me chamou a atenção que a grande maioria dos pais que estavam lá não era muito ficar brincando com seus filhos na piscina. É, deixava pras mulheres.
0: Tu vê.
8: Ficaram tudo pro bar.
0: Tu vê.
8: Eu não. Eu ia no bar e brincava com as crianças.
0: Tá certo, Lelê.
8: Né?
0: Fazer as duas coisas. Podemos fazer as duas coisas ao mesmo tempo.
8: Isso aí, né? Então,
0: nada além da minha mãe.
2: Isso aí nós não precisamos enaltecer.
3: É, com todo respeito.
2: Né?
3: Mínimo.
2: Se tu não brincar com teus filhos, tá errado, sim, né?
8: É que eu faço, isso é o natural, mas ela tá me chamando a atenção. Tu viu, olha ali.
2: Eu só não sabia que tu tinha três filhos. Não,
3: eu conhecia só.
8: Isso aí é uma. É uma brincadeira, né?
2: Detetimento.
8: Cadê gente? Detetimento.
0: Muitos ouvintes.
8: Que nem quando dizem
0: que o Edu Bola me abordaram lá.
8: Legal isso, né?
0: Impressionante. Como tu, quando tu diz que, quando as pessoas dizem que te viram na PUC com a tua filha na Odonto.
8: É.
2: Não, mais tá super entendido, a gente só tá brincando.
8: Que semestre ela já tá, Rafinha?
3: Eles foram mais, né?
2: Na quarta série.
8: Aliás, até mandei um abraço hoje no Bola pra um rapaz que tava lá de Brusque. É torcedor do Vasco e que ouve o Bola nas costas.
0: Aí, ó.
8: Me ajudou a encontrar o meu cordão de Ogum.
2: Nossa, aleatório, né?
8: Perdeu o
2: cordão. De Brusque, torcedor do Vasco.
3: Brasil inteiro, meu
2: cara. Que mora em Santa e torce pro Vasco, né?
3: Pois é, o que mais tem, cara.
8: Deve ser a maior torcida.
2: Mas é mais catarinense ou carioca?
8: O quê?
2: Não, catarinense mesmo. Catarinense, a galera torce ali.
3: Porque eles têm o segundo time, cara. Que é o time da cidade e torce pro um time...
2: Não, isso eu sei, né? Mas pro Rio de Janeiro, o time do Rio, né?
0: E tu, Ivanzinho, como é que tu tá hoje nessa tarde de chuva aí? Chuva é ruim pra ti, né, Ivan?
3: Ah, molha...
0: Molha a cama, né?
3: Molha a minha casa toda, né?
0: Pois é.
3: Que é perigosíssimo.
2: E os ursinhos?
3: Vai me expulsar ali do... Eu ia ali na frente ali e aí me expulsaram do local ali.
0: Por quê?
3: Porque eu tava monopolizando a maquininha.
0: O mercadinho que tem ali com a maquininha ali.
3: Monopolizando a maquininha de ursinho.
2: Tá, mas e dinheiro pra isso?
3: Ah, pequei.
2: Pecou? Roubou?
3: Ué?
2: Não, se tu roubou, eu não quero mais papo com
3: não, nada. Não, roubei. Eu não roubei. Eu apostei que eu podia... Que eu podia
2: era
3: ganhar.
2: Era melhor ter roubado.
3: Não.
2: É,
8: rouba,
2: então. Calma, é, rouba.
3: Calma,
2: então. Vendeu teu corpo.
3: É isso.
8: Apostou o Lolo?
3: Isso aí. Foi isso
0: que eu fiz. E perdeu e não entregou.
3: Não entreguei. Mas fiquei com o dinheiro.
2: Entendi.
3: E aí, não é roubo. Não. Eu apostei. Não, eu posso só o meu corpo.
2: Tudo bem.
3: E aí eu tô com essa dívida aí.
2: Teu corpo, tuas regras.
3: Isso aí. Não faço mais essas coisas também. Fiz só uma vez, doeu, não fiz mais. Mas tem que experimentar. A vida é uma só, Alejandro.
2: Fala por ti.
3: Vida é uma. Alejandro, olha pra mim. A vida é uma só.
0: A vida é uma só.
3: Tem que experimentar. Eu experimentei 4 vezes, não gostei.
0: Não gostou.
3: Tá certo. Na quarta até deu um pouco mais. Na quarta foi pra confirmar.
0: É.
3: 4 vezes.
0: No mesmo dia?
3: Não.
0: Ou dia, em ocasiões diferentes?
3: Ocasião é o carnaval.
2: Mesma pessoa?
3: Carnaval em Jaguarão.
0: Mesma pessoa?
3: 2001.
0: Nas 4 noites?
3: 4 noites seguidas.
0: Mesma pessoa?
3: Não, troquei, dei uma variada.
0: Quantas pessoas?
3: 8.
0: É, mas daí... Não, 8 em 4 vezes, não faça, não fecha.
2: 2 em cada vez. Ah, então são 8.
0: Agora fechou a conta.
3: E aí eu não gostei, não gostei, ruim. Tu imagina, dói?
0: Não sei. Dói.
3: Não, depois é gostoso, mas no começo dói. Mas é isso aí. Não é pra mim, mas eu respeito quem gosta. Vou ler uma piada pra não tomar conta do teu programa. Vamos lá.
0: Essa fungada na espuma do microfone me pega muito.
3: É que eu tô resfriado.
0: É, agora tu vai pegar uma peça pior aí.
3: É. Agora eu. Isso aqui. É. Muita. Aqui tem coisa do Potter. Vamos lá então. Mas a piada é muito coisa. Um homem. Tá falando com um amigo dele sobre o casamento dele.
2: Tá.
3: Cara, é ruim esses dias, sabe? É muito ruim esses dias.
0: Que dias, cara?
3: Esses dias que a minha esposa, ela passa as noites andando pelos bares da cidade. É muito, muito é triste, cara. Mesmo. Minha mulher roda todos os bares da cidade.
2: É verdade.
3: Aí, o que que foi?
2: Não, que eu gosto dessa piada.
3: Tu gosta?
0: Então termina ela.
8: É,
0: termina ela, já que tu gosta. Termina ela do teu jeito pra nós.
2: Sim.
0: Tu? Tu segue
2: na introdução que eu vou terminar.
0: Segue, não. Termina tu. Se tu gosta dela, gosta da tua cabeça.
2: É que essa semana não conta. Dá essa não, introdução. Não, só dá a introdução que eu vou terminar.
0: Dá a introdução que ele termina. Tá,
3: cara,
0: vai.
3: Fala com o amigo sobre o casamento dele.
2: Isso.
3: É ruim esses dias aí que eu passo a noite andando pelos bares da cidade. Minha esposa passa andando pelos bares da cidade.
2: Sim. Me procurando.
3: Não era isso.
2: Então
0: é aí, mas piada. E aí? É piada?
2: Então é outra piada.
3: Sei lá, agora vamos falar com a dele.
2: Então a minha piada terminava assim.
3: Como é que é a tua?
2: faz a introdução aí.
9: Vai, fez a boquinha do...
0: Não, sério,
2: cara. Pro corte, pro corte.
9: Eu tenho que saber. Contar a piada.
2: Eu só disse que eu conheço a piada
9: igual. Não conhece, tu não conhece.
2: Claro que tu não conhece. Eu preciso lembrar.
9: Então lembra aí, no teu tempo.
2: Vai indo mais aí.
3: O homem...
2: Não, isso a gente já falou.
9: É a piada em dupla.
3: O homem na rima, a pior dupla.
9: E se afundando. É.
3: A piada, o homem chega e fala pro amigo, olha só. Olha só. É ruim esses dias aí.
2: O que é ruim?
3: É ruim esses dias de chuva. Prejudica o carro. Minha esposa, ela passa a noite andando pelos bares da cidade.
0: Segue. A noiva passa a noite andando a pelos noiva? Bares da cidade. Isso. A mulher, esposa, noiva, namorada, menina.
3: Conge. Aí o cara falou, poxa vida, ele é alcoólatra? Aí o cara respondeu, sim. Ele é alcoólatra, minha mulher. E é isso aí.
2: Não. Então era melhor...
0: Não, acabou a piada aí.
2: Não, agora, o que que tu vai fazer? Não, o que que tu vai fazer agora? Não, olha isso. Não, se sou eu, não.
0: Só um pouquinho, não me impressiona.
2: Não vou impressionar.
0: Deixa eu te perguntar, essa era a piada.
3: Não.
0: Sim ou não?
3: Então isso não é piada.
0: Ah, não.
2: Isso não é sobre piada.
9: Acabei de me sentir bem, cara.
2: Não, isso é um profeta. Eu sou um fenômeno contando piada. Eu
9: posso contar do profeta pra ele?
0: Não, eu quero só te encerrar o caso.
3: Não, isso é um fato triste na minha vida, não é piada.
2: Não. Tu arrancou dizendo que era uma piada.
3: Não, eu não falei nada.
2: Eu não falei piada.
3: Eu falei piada.
2: Não, tu falou piada.
3: Não falei
0: piada. Amarelinho pra Tiva, por dissimulação. Dissimulação.
9: O Lelê falou do fundo da alma. Onde é que vocês querem chegar com essas merdas de piada?
0: Não, dissimulação.
3: Ai, então conta a turma, velho. Então. Só queria reclamar, tu xingou o vídeo.
2: Não, aí também.
9: Eu vou contar uma então.
3: Tu xingou o
9: então.
3: Tu xingou o Paquito da Xuxa.
0: Humilha ele, Lelê.
3: Tu xingou todo mundo.
9: O médico perguntou pro paciente:
0: seu João, por que que o senhor tomou a medicação às 6 da tarde se eu disse pro senhor tomar às 9 da noite? É, pra ver se eu pegava as bactérias de surpresa.
2: Mas confirmou. Não, mas o Fetter ri não é nada. Ele
0: eu gostei, qualquer cara. Coisa de
2: não.
0: Não tem como rir de qualquer coisa. Não teve graça. Eu
2: que... do Lelê.
3: Eu contei uma história triste.
2: Não, mas é que tu pediu uma piada.
0: Tu vai sustentar isso.
3: Eu não falei piada. Não,
2: falou.
3: Piada,
2: o Fetter pediu isso.
0: Caradinho, então. Busca no log pra nós aí o...
3: Eu falei piada. Eu não falei piada.
0: O início da piada onde ele fala que ele...
9: E aí ele fala, essa piada é ruim, e foi pra outra.
2: E aí eu me meti dizendo, termina a piada, e eu errei.
0: Charadinha então, rapidinho.
9: Olha só,
0: mantém o nível. Deus e o diabo estavam brincando de esconde-esconde. Aí era a vez do Deus contar até 10. Como é que é o nome do filme?
2: Os 10 mandamentos.
9: O diabo veste...
3: O diabo... Como é que é?
0: Deus e o diabo estavam brincando de esconder.
3: Tá aí.
0: Aí chegou a vez do Deus contar até 10 pro diabo te esconder. Como é que é o nome do filme?
9: 10 coisas que eu odeio em você.
3: 10 contentamentos.
2: O diabo veste Prada.
3: O diabo diferente. Olha quem está falando, olha quem está contando.
2: Não, peraí.
0: Olha quem está contando.
3: É o poderoso chefão, é o advogado.
2: A mão que balança o berço.
3: Advogado do diabo, a mão que te dá um
0: tapa nos beiços.
9: É a mão que dá um tapa nos beiços.
2: Baita filme esse.
0: Largamos, Lelê, largamos.
3: Cebolinha, tô no cinema com 2 pilotos que bancamos o filme.
0: Procurando demo.
2: Puta, essa é uma boa.
0: Boa.
3: Essa é boa.
0: Foi bem hoje, foi bem.
3: Tá muito bem.
0: Obrigado, produção.
3: Tu ia ter
0: ouvindo a produção, então.
2: Ele fala assim: vou contar uma piada pra não tomar conta do teu programa.
0: Ainda foi desaforado. Aí está.
3: Errei, então. Eu só posso
0: mentiu, hein?
3: Olha pra mim. Perdão. Eu te amo.
0: Você é muito safado.
2: Vai meter isso, cara.
3: Eu errei. Eu posso errar? Eu sou um ser
0: humano. Pode errar.
3: Vocês nunca erraram na vida de vocês?
0: Toda vez.
3: Mas tu nunca errou?
2: Mais errei que acertei na minha vida.
9: Eu nunca errei.
2: O erro é só.
0: Quem é tu?
9: Ivanildo.
3: Não é Ivano teu nome?
9: Ivanildo.
0: Rafinha, bota mais uma pra nós,
2: querido. Eu tenho uma piada.
0: Olha aí, olha, que coisa boa.
2: Eu acho que talvez seja a melhor piada que eu já contei aqui.
0: Sério?
9: Olha a expectativa
0: do cara. Agora então tu vai me matar de rir.
2: Um jovem andarilho de 19 aninhos, Adam. Gurizão, gurizote, menininho punheteiro afu, depois de muitos dias viajando, finalmente chegou ao tempo do mestre Shen, cansado, pediu o abrigo pra passar uma noite. E aí o mestre responde:
6: Gavanhoto, você pode dormir aqui em casa do mestre, só tem um quarto livre, fica no terceiro andar, do lado do quarto de filha do mestre. Cuidado com filha. O jovem agradeceu, mas o mestre Shen levantou o dedo e completou. Tem uma regra importante, não entrar no quarto dela, não conversar e não olhar pra minha gafanhotinha, filha do mestre. A minha filha adora o mestre. O jovem concordou. Pode deixar, mestre Shen, fique tranquilo. Só que quando subiu pro terceiro andar e viu a filha do mestre Shen, quase caiu pra trás. Linda! No meio da madrugada, o rapaz não resistiu. Foi escondidinho até o quarto dela, passou quase a noite inteira lá. Antes do amanhecer, voltou pro quarto, completamente exausto, e dormiu. Quando acordou, tinha uma pedra enorme em cima dele. E em cima da pedra havia um bilhete. Primeiro castigo de mestre Shen! Ele olhou pra pedra e pensou, mas é só uma pedra, né? Então pegou a pedra, jogou pela janela e quando olhou para o parapeito, tinha outro bilhete. Segundo castigo do mestre Shen, pedra amalada no testículo de leito. Ui. Na mesma hora, ele olhou pra baixo e viu a corda esticando. A pedra tava lá, despencando, sem pensar duas vezes, e ele gritou.
3: Parou lá no meio. Intervalo, acho.
6: Não. Ah, mas daí
3: não,
6: aí
3: esse barulho?
6: Da piada, aí no
0: não,
6: meio da
0: cara,
6: piada.
0: Cara, não sei o que, que é, que barulho é, cara. Acho que é trovão na rua, cara.
6: Aí tá, no meio do troço vai meter essa.
3: Achei que era intervalo, achei, tu achei. Me perdoa. Não, vai ser que não, achei não, que era intervalo.
0: Não, achei.
6: E aí, Lelê?
0: Não, lamentável.
6: E tava boa a piada.
0: Desculpa, não, mas eu acho que era um trovão na rua, cara.
3: Pô, desculpa eu.
6: Não, tem que querer. Pedir desculpa pra mim.
3: Perdão.
6: Onde é que eu parei?
2: Dá a mão, tu lembra? Mão,
3: que clima que bosta.
1: Tava caindo a pedra, tava caindo com a corda esticando, a corda amarrada no testículo. A pedra
6: estava despencando sem pensar duas vezes, ele gritou. Melhor quebrar a perna do que perder uma bola, que é o testículo.
0: Certo.
6: E pulou pela janela. Enquanto caía desesperado, olhou pra parede do prédio e viu um cartaz. E ele conseguiu ler rapidinho. Terceiro castigo de mestre Shen. Testículo esquerdo avalado no pé da cama. Abraço, vida longa, Pretinho. Rafinha, sou teu público. Bruno Fetter de São Léo, morando em Santa Catarina.
0: Aí,
6: a piada,
0: garoto,
6: era um estouro.
0: Era um estouro, mas foi atrapalhada por um trovão. É. Que o colega achou que era o break disparando.
2: Pois no rádio arrancou mais risada.
6: No início do programa já falamos. Botamos várias trilhas.
1: Aliás, é verdade, é o segundo programa que o break não dispara.
0: Sim, não, ele botou no de hoje, no de ontem foi. Eu ainda.
3: Pra fazer um grau e errou.
1: Tá. Não. Mas ontem não disparou.
0: Não, porque não eu botei.
6: Disparou. Não, mas
1: então,
6: tá tudo
1: então é o segundo programa que não disparou.
3: Mas ninguém te elogia, ninguém te
6: isso
3: elogia.
6: Não é sobre as trilhas, é sobre desempenho. Alexandre.
0: Pois não?
6: No meio da minha piada.
0: O que quer que eu faça?
6: No meio. Não, eu não sei. Tua cabeça é teu guia, né?
2: É que se ele expulsar o Léo, tem o break. Então o Léo volta depois do break, né?
6: Bom, aí o Natan que lembrou disso.
0: Não tem
6: o
0: que fazer muito. Ele quis ser proativo. Mas um idiota proativo é um perigo, né?
3: Tens razão.
6: Ah, eu fico triste porque era uma puta numa piada.
3: Não, mas... Ai,
6: não, era uma puta numa piada.
3: Ô, minha opinião, tem que jurar chorado.
0: Sou menos também, né,
6: cara? Não, mas é que no meio do caminho acabaram com a arte.
0: Aí eu tenho uma piada pra contar, então, também.
6: Acabaram com a arte.
0: Tem uma piada pra contar. Dois caçadores.
6: Tá.
0: Dois caçadores no meio da mata. Lá naquela coisa, tiro pra lá, tiro pra cá, pá. Mata um, mata outro, pá. Daqui a pouco um caçador cai, puf, desmaia. E o outro caçador, puta, cara, vou chamar o socorro. Vai lá e liga pros bombeiros. E o bombeiro pergunta, meu amigo, o que que aconteceu? Não, a gente tava caçando aqui e o meu amigo caiu duro no chão ali. Não, meu amigo, vai lá e certifique-se de que ele está morto. Aí o amigo vai lá. Alô? Sim, agora está morto. Show do intervalo, a gente já volta. Mais um pouquinho aí. Desculpa. Desculpa.
3: Não.
0: Desculpa.
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14: 19 graus.
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0: Estamos de volta com Pretinho Básico.
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8: De volta com o Pretinho Básico, 2:02 PM, um rápido e-mailzinho da Jéssica Martins. Preciso ler esse e-mail aqui antes da votação. Olá, meninos! Hoje tive que compartilhar com vocês o que o Rafinha fez comigo. Ontem à tarde, tive uma reunião importante com meu diretor comercial e também meu supervisor. Durante a reunião, sem me dar conta, soltei 3 vezes as seguintes frases. Isso não é sobre produto. Isso não é sobre plataforma. Não, desculpa, mas isso não é sobre você. No final da reunião, meu supervisor parou, tocou no meu braço, me olhou, começou a rir. E sem entender, eu perguntei, mas o que aconteceu, chefe? Tá escutando muito o Pretinho, hein?
9: Não acredito.
8: Rimos muito, porque só depois disso eu me dei conta de que estas frases foram totalmente influenciadas. Eu fui influenciada pelas frases do nosso querido Rafinha. Adoro todos vocês e com todo respeito ao senhor Menegazzo, teu marido é uma delícia. Acho que ela acha que tu é casado com um cara.
9: O Pablo,
8: o
9: né?
8: Australiano?
9: Pablo.
8: Acho que ela...

0: eu sou louco.
1: Não, não,
0: eu
1: só.
0: Se eu fosse
1: novo, tinha certeza. Não sei se eu fiz o certo.
2: Mas lembra, lembra do Piu Piu maluco?
1: Se o Fetter mandar, eu ouço.
2: Quando ele fica loucão no desenho animado, tu às vezes tá lembrando ele.
0: É.
2: Vou te mostrar um desenho aqui, ó. Piu Piu maluco. Meu voto é pra ti, Fetter.
0: Obrigado, meu querido, pelo teu voto. Vota, Lelezinho, ó.
3: Ah, votar no Rafinha.
0: Rafinha.
3: Essa, ele dá.
0: Voto para o Rafinha.
3: Eu até comentei no corte lá, que tá lá no Instagram do Pretinho, lá da.
1: Puta, aquele corte com a imagem ficou muito bom.
3: É insuportavelmente engraçado esse negócio dele. Essa é a definição pra mim. É insuportável, mas é muito bom. É isso aí, Pepe maluco.
0: Ah, entendi agora. Essa aqui é quem é. Natanzinho, vai votar em quem,
1: Natan? Eu voto no Lelê.
0: Lelê.
1: Porque teve e-mail zoando ele, levando uma boa. Ele também veio muito bem com a charadinha.
2: Ele não levou uma boa.
1: Ah, eu achei que ele levou uma boa.
3: Ele fez uma boa do meu jeito.
1: Ele merece. Ele merece.
3: Cada vez mais eu vou ser o velho Lanzinho.
1: Isso é bom. Eu levei na boa do meu jeito.
0: O Lelê certamente não é o tipo de homem que sai em férias com a família, vai para a Bahia, para um resort na Bahia e leva a amante.
1: Se fosse pra ir, ia ser na
0: ele
1: Copa,
0: jamais,
1: né?
0: Faria isso. Exatamente.
3: Apesar que lá é legal para levar a amante, cara, porque são vários, vários hotéis, assim.
0: Ah, é legal para levar
1: deixar
0: a amante
1: no do lado. Não, ele não se ajuda. Tu não tá te ajudando.
2: Oh, posso mudar meu voto?
4: Eu tô todo respeito. Eu ia votar no Adams. Eu ia votar em ti. Eu achei que foi tri bem no programa, bem na vinhetagem. Mas o velho nesse comentário final não dá.
0: Aí ele confirma que ele é velho. Porque ele só é velho pra falar isso.
2: Não, ia cagar. O velho ia dizer outra coisa. É perfeito pra levar umas vagabundas.
4: Isso.
1: Meu Deus,
4: eu voto no Lelê.
0: Eu também. Eu ia votar em ti, Adams, de verdade. Mas eu vou votar no Lelê também. Lamento. Lelê leva o craque do episódio. Fazendo esta bucha aos 49 do segundo tempo.
4: Uma
0: parabéns,
4: dica, né? Pra você que quer trair,
0: Costa do São Ipe.
1: E tem vários hotéis lá, né?
3: Deixa a amante nu e vai com a família.
4: Ele insistiu. É um fenômeno.
0: Que loucura.
4: É um fenômeno. Te amo, Lelê.
0: 2 e 2, era isso. Por enquanto, a gente fica por aqui, mas logo mais às 6 da tarde a gente volta, todo mundo, pra fazer mais um Pretinho Básico. Volte com a gente. Um abraço. Boa tarde de quarta-feira. Tchau.
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8: Salve, salve, muito boa tarde. Estamos chegando na área com a edição do Multimúsica desta quarta-feira, depois da primeira edição do Pretinho Básico. Tá de volta às 6 da tarde. Vamos juntos comigo, Leomar Brasileira, companhia neste 12 de agosto de 2026. Temperatura média na região agora é de 18 graus. Temos tempo nublado no momento. A IMET estendeu alerta aí para perigo de tempestade no Rio Grande do Sul, principalmente no norte do estado, também Santa Catarina, né? Defesa Civil alerta aí para chuva intensa, queda de granizo em diferentes áreas do estado hoje e também amanhã. 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Obrigado pelo carinho da sua audiência sempre. 2:08, a gente abre com Martin Garrix, Ed Sheeran. Excelente tarde, vamos juntos.

0: primeiro bloco aqui no Multimúsica com Pharrell Williams, Rap, Bruno Mars e Martin Garrix com Ed Sheeran pra começar. 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Agora 18 graus. 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
0: Informação no trânsito, um grave acidente de trânsito foi registrado por volta das 7h20 desta quarta-feira na ERS-135. Quilômetro 60 em Getúlio Vargas. Colisão envolveu duas carretas, resultou no óbito de um dos motoristas, um homem de 62 anos, era morador de Bento Gonçalves. Segundo informações, carreta Volvo FH460, seguindo sentido Erechim, teria invadido a pista contrária, colidido frontalmente contra a carreta Scania, cujo motorista morreu no local. Corpo de Bombeiros Militares SAMU e a PRE atenderam a ocorrência. 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
4: A Agência Nacional de Proteção de Dados determinou nesta quarta-feira a suspensão das transmissões ao vivo do Discord no Brasil. A medida preventiva vale também para recursos equivalentes de compartilhamento de vídeo. A plataforma tem 3 dias úteis para cumprir a decisão e comprovar o bloqueio em todo o território nacional. A suspensão segue em vigor até que a empresa demonstre ter adotado medidas técnicas de segurança de governança para proteger crianças e adolescentes. A reativação total ou parcial depende da autorização prévia da agência. Gustavo Lima foi condenado pela Justiça de Pernambuco a pagar R$ 148 mil por danos morais em razão da música Bloqueado, que divulgou de forma indevida o número de telefone de um homem, com a decisão confirmada em segunda instância. Esse valor reúne a indenização atualizada e os honorários advocatícios. A quantia cresceu ao longo do processo por causa de juros, correção monetária e de um aumento de honorários fixados pelo tribunal.
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9: 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E a hora?
4: Agora 26 para as 3.
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1: Agora marcando 18 graus.
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1: Lá pro ano de 1984, com Laura Branigan, Self Control.

0: Detonautas aqui da Mega com a Potinha de Veneno, fechando a primeira hora do Multimúsica, Miley Cyrus, Easy Lover, do Eurodisco, anos 80, na clássica com Laura Branigan, Self Control.
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0: Valores divulgados nesta terça-feira ontem pelo Banco Central mostram que há mais de 5,12 bilhões de reais esquecidos em instituições financeiras brasileiras. Desse total, 3,76 bilhões pertence a cerca de 22,66 milhões de pessoas físicas e 1,35 bilhão de reais a 2 bilhões de pessoas jurídicas, de acordo com informações dos sistemas Valores a Receber. Segundo o BC, dos mais de 20,93 bilhões que estavam esquecidos em instituições financeiras como bancos e consórcios, 15,81 bilhões foram sacados. Valores já devolvidos, 11,65 bilhões, tiveram como destino 38,73 milhões de pessoas físicas, enquanto 4,15 bilhões foram destinados a 4,7 milhões de pessoas jurídicas. Mesmo depois de 7 dias dos efeitos climáticos que atingiram o Rio Grande do Sul, 30.956 clientes seguem sem energia elétrica nas regiões das principais concessionárias do estado. A CE Equatorial, ao meio-dia, eram 22.547 consumidores afetados, com 1.422 interrupções.

0: Agora 13:01.
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0: 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Tempo nubladinho no momento, marcando 18 graus. Excelente tarde. Estamos juntos por aqui no Multimúsica. Lola Young.

0: Agora a balada do Mr. Probs aqui na Mega com Nothing Really Matters. Nando Reis, Marvin.
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0: Agora 18 graus.
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0: 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Zen com C na sequência.

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1: 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Fechando mais uma semana sequência na sua tarde com Grace Abrams, Skank, teve The Weeknd, Blood on Lights. É assim que tem multimúsica aqui na Mega.
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1: Assim que comunicar de forma oficial a saída de William, o Grêmio terá se desfeito de praticamente dois times inteiros de uma temporada para outra, né? O meia tinha contrato até dezembro, vai receber de forma parcelada o valor restante do contrato. Antes do camisa 10, outros 21 jogadores deixaram o tricolor desde o fim da última temporada. Thiago Volpi, Adriel, Jorge, Jemerson, Rodrigo Eli, Enzo, Lucas Esteves e João Lucas, Alex Santana, Camilo, Edenilson, Cristaldo, Mila, Ronald, Cuejá, Felipe Garbaggio e Léo Pérez. Jardiel, Alisson, Arezzo e Aravena. William, que chegou no meio do ano passado e participou do começo da recuperação da equipe do Campeonato Brasileiro, principalmente a partir da vitória no Grenal, se machucou logo em seguida, né? E nunca mais recuperou a forma. A ponto de exercer a titularidade para a qual foi contratado. 28 jogos pelo Grêmio, ele marcou 2 gols, ambos de pênalti.
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1: Agora 28 para as 4.
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1: 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Tempo nublado, 18 graus.

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3: Agora 18 graus.
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3: Agora 4:02.
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3: O braço tá rolando a última horinha aqui do Multimúsica na sua tarde de quarta-feira, 12 de agosto. Obrigado pelo carinho da sua audiência sempre. Tempo nublado no momento, marcando 18 graus. A gente abre com o Nil.

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8: Mega temperatura 18 graus.
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8: 4:19, clássica com RPM, completou o mês passado 40 anos de lançamento.
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8: Disco histórico, Rádio Pirata ao vivo, entre outras clássicas, Alvorada Voraz.

0: Essa sonzana do Radiohead aqui na Mega com Cryptid Swims e RPM na clássica.
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0: Destaques desta quarta-feira, Rio Grande do Sul deverá ter novo episódio de chuva longa, conforme aí aponta Metsul. Acumulados em alguns pontos podem atingir até 200 milímetros na próxima semana. Mais de 30 mil clientes seguem sem energia elétrica no Rio Grande do Sul. A NPD determina que Discord suspenda transmissões ao vivo no Brasil. O esporte, o Grêmio baixa a folha de 23 milhões para 18 milhões mês. O Inter fica perto de anunciar o atacante sueco Niklas Eriksson. O Inter desiste de contratar o centroavante gongolês. E o Grêmio também anunciou aí a contratação de Leonardo Gaciba como consultor de arbitragem. Trio é condenado por ataque à casa errada em tentativa de execução ligada ao tráfico em Vacaria. O homem foi baleado e adolescente de 15 anos ficou com sequelas permanentes após levar 12 tiros. Também acidente envolve 4 veículos no centro de Itapejara nesta quarta-feira. Informações Mega News.
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0: 27 pra 5.
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0: Eu sou da Olivia Jane aqui na Mega com o Man e de Bruno Mars.
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0: Agora 17 graus.
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0: Dólar comercial opera em alta 0,31%, valendo R$5,17. Euro alta de 0,14%, cotado agora R$5,96. Bitcoin tem alta de 0,18%, cotado no momento R$328.856. Bolsa Bovespa opera em queda, menos 0,07%.

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Mega Escute Lado Bom da Vida, Beyoncé, Maroon 5, Vitor Clay. Faltando 6 para 5. Daqui a pouquinho tá rolando os destaques do playlist Mega por aqui.

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0: Direto aqui no WhatsApp Mega 996640955. Tem um kit especial pro seu churras do Super Ávila, tá? 6 horas tem sorteio. 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
0: Playlist Mega. A gente abre com o som do Canvas. Asas.

0: essa nova balada da rainha do pop, Madonna, Danceteria. Manda o nome completo, 6 horas tem sorteio aqui no Playlist Mega. Kit especial pro seu churras. Do Super Ávila tem 1,5 kg de costela minga, mais pão de alho Santa Massa. É o 996-640955. Também no bloquinho, Ela Langley e Canvas. A gente começou aí com Asas.
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0: Agora marcando 17 graus.
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0: E nem a memória de um dos maiores clássicos do rock escapou da inteligência artificial. O guitarrista Brian May, do Queen, resolveu testar a Meta AI nesta terça-feira. Pediu que a ferramenta recriasse a capa do The Game, o disco de 1980 da banda. O que apareceu na tela deixou o músico perplexo, né? Em vez dos 4 integrantes da formação clássica, a imagem trouxe aí 5 pessoas com feições distorcidas e uma versão de Fred Mercury que passou longe do original. May publicou o resultado no Instagram e transformou o erro em desabafo contra o avanço da tecnologia. 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
0: Novo destaque da Olivia Jean, aqui no playlist So Easy.

0: Playlist Mega com Detonautas, fechando mais uma sequência, Rádio Love Nacional, Taylor Swift, Alok, Giborato e Olivia Jinson, Easy. Manda o nome completo aqui na programação. 6 horas teremos sorteio do kit especial pro seu churras aí do Super Ávila. 996640955, manda aí.
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0: 29 para 6.
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0: Playlist Mega. Benção bom na sequência.

0: Mega escute o lado bom da vida, Jota Quest, sendo farol, Sam Fender com Olivia Jean, Remy and the Benson Boone, Beautiful Things. Manda o nome completo, 6 horas tem sorteio do kit do Super Ávila, 996640955, tá valendo.
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0: Agora 17 graus.
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0: O cantor Gustavo Lima foi condenado pela Justiça de Pernambuco a pagar R$148 mil por danos morais em razão da música Bloqueado. Divulgou de forma indevida o número do telefone de um homem. Decisão confirmada em segunda instância. Esse valor reúne a indenização atualizada aos honorários advocatícios, né? Quantia cresceu ao longo do processo por causa de juros, correção monetária e do aumento de honorários fixados pelo tribunal. 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Agende a sua prova, 54-3341-6600, tá rolando a última sequência do Playlist Mega. 13, agora para 6.

O som da Shakira aqui no playlist com Dai Dai, Tame Impala e Jenny Drácula, Lady Gaga, Bruno Mars. 2 agora para 6. 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Quem leva hoje o kit do Super Ávila, kit churras aí. Saiu pra Nicolas Pivoto. Parabéns, Nicolas. Alex Warren fechando o playlist de hoje.

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3: Bora, essa informação do trânsito, agora no momento flui normal nas estradas aqui da nossa região. Dicas para você, faça revisões periódicas no seu veículo, use cinto de segurança, cuidado sempre nas ultrapassagens. Vamos no pedágio de Coxilha, agora passagem de 6 veículos por minuto.

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0: recomendado pra bebedores de 14 anos, meu irmão.
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0: 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Gente que faz. 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
1: Sério,
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3: 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Ano 19. Olá, Alexandre Fetter.
1: Olá, olá, muito bom fim de tarde, amigo e amiga ligados na Atlântida. Estamos chegando para mais um Pretinho Básico. Fim de tarde de quarta-feira. Tá tudo bem aí, Rafinha? Como é que estamos aí? Tá me
4: tudo
1: pegando
4: ótimo.
1: Bem aí?
4: Não, eu tô te ouvindo bem, Alexandre. Tá tranquilo.
1: Calma, mas tá chegando bem, tinha aí a parada.
4: Tá chegando bem. Entrou bem.
1: Então agora relaxa e vamos junto com o Pretinho Básico para o Wi-Fi total da MHNet, sinal de internet que chega em todos os cantos da sua casa. 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Fala nisso, que delícia que tá o trânsito de Porto Alegre nesse momento, a galera se ajudando, todo mundo ali tranquilão, passando no sinal vermelho, onde não tem Caetano, onde tem Caetano não estão passando. Que beleza, que bom fim de tarde, meu compadre Neto Fagundes.
5: Fala, meu querido.
1: Como é que tu tá, tudo bem, mano?
5: Tu tá me ouvindo bem aí?
1: Tô te ouvindo muito bem, tô pegando bem a tua aqui.
5: Ah, que legal.
1: Qualidade, né? 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Obrigado por estar aqui com a gente, meu compadre. Desculpa, cara, eu não estar aí contigo, com vocês nesse momento.
5: Posso aproveitar pra mandar um baita abraço dentro desse assunto. É um abraço pro Adriano e todo o pessoal da SOS Alimentos, que são os parceiros de distribuição da Calema Nego Velho, tanto certo. No Rio Grande do Sul quanto em Santa Catarina, estão nos ouvindo nesse momento, que é muito que bacana. Delícia. Então, um abraço pro Adriano e todo o pessoal da SOS Alimentos.
1: Aí sim, meu compadre. Muito boa tarde pra ti também. Bom fim de tarde, Rafinha Menegazzo.
4: Ótimo fim de tarde pra nós, Alexandre.
1: Aproveitar e usar a linha de serviço pra te pedir pra dar um ganhozinho no mic do Neto. Ele tá no branco, né?
4: Ele tá no branco.
1: Isso, dá um ganhozinho de leve pra ele.
5: Olha, ele tá bem encarnado com o cara ter culpado.
4: Esse ganho não é sobre isso, né, Neto?
5: Entrega. Boa, Rafinha.
1: Boa, Rafinha. Obrigado, meu. Obrigado. Fala aí, Vini Moura. Como é que estamos, Vini?
6: Fala tu, Alexandre. Tudo certo?
1: Pô, tô falando. Tudo certo. Pena que eu não tô aí vendo esse sorriso, esse olhar oriental do Vini Moura.
6: O japo negro, né?
1: O japo negro do programa.
6: Mestre! Eu falo contigo.
1: Que coisa boa. E tu, Leandro Bortolatti, como é que tu tá? Tudo bem?
4: Lelê não tá entre nós, Alexandre.
1: Ah, o Lelê não tá.
4: Não, hoje tarde, não, é ruim pra ele.
1: Desculpa, é quarta-feira e eu tô sem o retorno de vídeo.
4: Pois é.
1: Esqueci o retorno de vídeo aí na firma.
4: Isso não é sobre dar voltas, né, Alexandre?
1: Não é sobre dar voltas, cara, infelizmente. Mas quem é que mais tá agora aí?
4: Tá o Léo Oliveira.
1: Léo Oliveira, claro.
5: Estreando.
1: E aí, Léo Oliveira, tudo bem, Léo Oliveira?
6: Show! E aí, bonitão? Tranquilo ou não? Tudo bem, graças a Deus.
1: Tudo bem, cara, tudo bem, tudo certinho.
6: Coisa boa te falar contigo, cara.
1: Maravilhoso. Coisa boa o quê?
6: Coisa boa tá contigo, cara.
4: Tô falando com ele todos os dias, cara.
6: Não, mas hoje é diferente, cara.
1: Faz diferença, cara, faz diferença.
4: Ele tá presente.
1: Eu gosto de estar presente, gosto de estar junto aí, né, Natan? Eu perguntei pro Natan, tu quer ficar de fora hoje, quer curtir uma folga? E eu falei, não, eu gostaria de fazer, se não te incomoda.
5: Que coração.
1: E aí ele falou, não só não me incomoda, como eu adoraria que tu me fizesse, que tu fizesse.
4: Opa!
1: Desculpa, eu adoraria que tu fizesse. Que
4: o Gomes
1: aí,
4: ensinou direitinho.
1: Isso, foi isso que ele disse, não, é um prazer te ter. E eu falei, pá, que bom que é um prazer me ter. É, eu também, eu tenho um prazer de te ter.
6: É um prazer me ter, olha.
1: Isso aí, e aí, Ivan, tudo bem?
5: Tá ficando bem complicado.
1: Tá ficando
4: ruim, né?
6: O Rafael Gomes ensinou tudo pro Natan. Inclusive a dar uma desmunhecada. Ensinou tudo.
1: Qual seria o Sandrinho do Natan?
6: É o Natanzinho, né?
4: O Natanzinho.
1: Que foi, cara?
5: Ou o arroz soltinho, né?
6: Arroz empapado.
5: É, o arroz empapadinho.
6: Mas o Gomes tá aí, né, Gomes?
2: E aí, como é que vocês estão? E aí, precisando de ajuda?
6: Como é que tu é?
2: Eu sou gordão. Tô comendo bastante nessas férias. Não tô em casa sem fazer nada.
5: E ninguém quer dar pra gordão, né?
2: Ué, ninguém quer ficar com gordão. Tá, gordão tem que emagrecer.
6: Tá de férias, tem que desligar dos grupos, cara.
2: Eu tô ajudando você, não reclamo.
6: Fica preocupado com o Fetter?
2: E aí, eu fico preocupado contigo, alemão.
1: Ah, preocupado também eu contigo, cara. Segunda-feira nós vamos conversar quando tu voltar aqui. Fica tranquilo.
2: Acabou as férias agora.
1: Até lá, fica tranquilo.
2: Isso.
1: 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Redmac, a gente é de casa, colocando os destaques,
6: meu irmão.
2: Meu pai do céu.
6: Que e isso, aí, meu irmão? Cara. Tudo bom, meu irmão?
1: E aí, da pena?
6: Tu gosta?
1: Como é que tá aí, da pena? Tudo bem, da pena?
6: Eu tô incrível, né, meu irmão? Tô numa vibe Robert Chais, né, meu irmão? Só pela vela, né, meu irmão? Tamo curtindo aí.
2: Isso não é sobre navegação.
1: Não é sobre
5: grande Grael.
6: Grande Grael, né, meu irmão? Tô querendo o Tobi Grael só pela vela. Quarta-feira chuvosa. Hoje vamos ver um joguinho de futebol na night, né, meu irmão?
2: Qual?
6: É, hoje é o jogo do Grêmio, né, meu irmão?
2: Hoje tem Libertadores, né? Flamengo e Cruzeiro.
5: Mas é uma Grêmio Barueri, fala pra ele.
6: Que?
5: Grêmio Barueri.
6: Nem esse, mas joga, né? O Palmeiras pegou o campo deles. Mas vamos seguir o programa que tem.
1: Obrigado, Tapela. Vamos seguir o programa, vai. Então. Agora temos o nosso quadro Petinho Básico. Petinho Básico hoje apresenta uma gatinha de 1 ano e meio do tutor Elton Costa de Espigão Alto do Iguaçu, que fica no Paraná. O nome da gatinha é Banguela.
6: A banguela?
2: Onde é que tá a banguelinha?
1: Vem, banguelinha.
5: Botou o poste.
6: Quer ver a banguela?
1: Apareceu a banguela?
2: Não apareceu.
6: Nelson na
2: live. Não. Deve
1: mandou a foto, Natan, pro Zé?
2: Tá ali.
6: Nelson Banguela.
2: É uma gata preta, né?
6: Tem um amigo meu, Nelson Banguela.
2: É toda preta. Meu Deus, ela tem uma faca.
6: Quem levou a facada? Esse gato é meu, hein?
1: Tem uma faca de serra na patinha dela.
5: Eu te indicaria olhar, Alexandre.
6: Não, e a gata...
1: Se eu vou ter
2: eu vou mandar no grupo.
6: Não, e toda...
2: Não, e os olhos da gata parecidos com os meus.
6: Não, é porque é de louco?
2: Não. Verdes.
6: Ela tem aquelas facas, Alejandro, que todo nego velho tem na caixa de ferramentas.
5: De serrinha, né?
6: Que ele esquenta na ponta do fogão. Olha, pra fazer um fogo.
2: Eu vou te dizer que tem no meu faqueiro.
5: É que por vezes ela substitui a Philips Celestino.
6: Claro que sim.
5: Mas com serrinha é uma boa, né?
6: É uma boa, cara, tem na obra.
5: Para usar tipo serrote.
2: É, exato.
5: Aquele parafusinho menor.
6: Não, no teu faqueiro as facas são melhores, a gente sabe, né?
5: É, não, é de Playboy.
6: A gente sabe, é de prata. É de...
2: Não, são essas aí, desculpa. Vocês estão indo na casa errada.
5: Não era galera. Eu vou te dizer
6: só uma coisa, tá? Essa vaquinha eu usei pra apertar os parafusos do balanço que tava caindo.
2: Puta,
1: meus ovos.
6: Caindo o balancinho lá.
1: Vamos dar-lhe aqui o Petinho Básico, a Banguela, no nosso Pretinho das 6 da tarde. 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Vocês viram os potes de cão mais forte que tem aí na redação?
2: Eu vi.
1: Na redação?
6: Eu vi.
1: Já me deu vontade de abrir um e botar na minha creatina,
2: pois
1: cara.
2: Pois é, parece uma pasta de amendoim aquilo ali, cara.
6: Engana, come.
2: Dá-lhe.
1: Claro que dá pra comer, cara. Se o cachorro pode comer, a gente pode comer, cara. Claro. Óbvio.
5: Depende, né?
6: Não, mas é bom nós ver isso aí.
2: Pode mesmo. Eu tava em uma reunião comercial.
1: E comeu um pedaço?
2: E o dono pegou e botou na boca e comeu. É, isso é uma entrega, né?
5: É.
2: Isso é
5: o latim.
1: Mas é verdade, cara. Se o cachorro pode comer, a gente pode comer, cara.
6: Claro que sim.
2: Depois ele levantou a perna pra mijar.
1: O cachorro pode comer uma pomba. A gente pode comer uma pomba. Não é uma pomba, cara.
6: Não,
1: é um suplemento alimentar.
6: Pomba não é bom.
5: Mas tu olhar o cachorro, ele não come a pomba.
2: Pomba é um rato com asas.
4: ele caça só, né?
1: Não, é pomba, não, depende pomba, do cachorro.
6: Pomba é ruim.
5: Eu já comi pombo.
1: Pomba. Aí, ó, esse cachorro come pomba.
4: A pombinha rola, né? Não. Que é bom com massa, né?
5: Não, mas eu comi sem saber, cara. Eu tava na Itália, eu comi peito de pomba. Claro, é pra isso, né?
4: Mas bem tratadinha, né? Eu comi uma capivara um tempo atrás.
5: Uma pomba bem tratadinha dá pra comer.
4: Eu tava indo pro Uruguai e no Chuí ali, atropelei uma, eu já fiz um churrasco.
6: Ah, não, a estação ecológica do Taim ali é muito fácil, cara, atropelar uma capivara.
1: Tá, mas ali atropela as capivaras.
4: É,
1: as
4: capivaras. Mas não tem placa
5: ali. Mas se andar com cuidado ali...
4: Não, mas a mais de 100 por hora, às vezes não dá tempo.
6: O brabo aqui desmancha o para-choque.
1: É. Sabe qual? As capivaras, quando as capivaras te atacam, né? Se vocês viram o videozinho do cachorrinho passeando na orla ali, uma capivara atacou ele.
5: É, a capivara é braba.
6: São roedores, né?
4: São roedores. Sabe qual o coletivo de capivara?
7: Capivárias, né?
4: Exatamente.
5: Ah, o cara vem com tudo pra fazer a piadinha.
6: E aí o cara não...
4: Tudo bem.
1: Não vai fazer o gol.
5: É piada. Não, tá construindo isso... um castelinho.
4: Eu achei que tu tava com dúvida.
6: Isso é do castelinho.
4: Isso não é sobre piadas, é informação.
5: O cara tem
6: aqui. Olha o caretinho de capivara.
5: Sabe o que é o Natan? Driblou um, driblou dois, meteu por cobertura.
4: E eu fui lá e dei o toque
7: em cima da linha.
6: Não, o Bandeira levantou o impedimento, a baita jogada, teve uma mão lá atrás. Chama no VAR, lá atrás, chama.
1: Inacreditável, amigo!
5: Inacreditável, Alexandre.
1: Nosso ouvinte aniversariante, este cara, eu conheço esse cara, todos nós aqui da mesa conhecemos este cara, o nome dele é Antônio Roberto Siqueira, mais conhecido como Charles Bronson do grupo RBS.
4: Ele mesmo.
1: Ele é sonoplasta, mais plasta do que sono, tô brincando, ele é o nosso sound designer aqui das rádios de entretenimento da RBS. Também é o nosso síndico da redação da Atlântida, tá fazendo 56 anos, ele é aqui de Porto Alegre, é um grande sujeito, merece esse abraço
5: baita
1: aqui
5: cara,
1: do Pretinho Básico, é um baita cara. Vai, parabéns, Tonhão.
4: Um baita junto. Café.
7: E um pudim, né? Se ele fizer um pudim pra ti, ele chega no tua casa e vai te comer.
6: E a melhor caipirinha aqui do prédio.
1: Tu já comeu o pudim do Antônio, Rafinha?
4: Não, eu não.
1: Quem aí que já comeu?
6: O Dico já.
5: Dico meu.
4: O Dico e o Fabrício ali, a galera dos estúdios.
6: O Dico
4: estúdios.
6: É um carequinha ali?
4: É, o carequinha, é o DJ.
6: Ele tem irmão gêmeo?
4: Não sei.
6: Não. Então foi que eu comi ontem.
4: Oh, meu Deus do céu.
1: Chinelo, cara.
6: Comi aquele coroa ali. Me deu 50 pila.
1: Yeah. Nos destaques do Pretinho, vou te salvar, Ivan. Nos destaques do Pretinho. A gente começa trazendo uma de Belo Horizonte, a cidade de Belo Horizonte. Minas Gerais, Rafinha. Vai multar quem for flagrado usando drogas em público.
5: Quê? Cara, não pode?
1: Mas quais drogas, Castelhano? Eu quero saber.
5: Cara, não sei, né, cara? Lança perfume, de repente, maconha.
1: Pois é, vamos ver agora.
5: Né? Tudo de heroína maconha. Também, né?
6: Cola de sapateira.
7: Qualquer substância que for considerada ilícita, é considerado droga.
4: Perfeito,
7: e se a pessoa estiver utilizando, vai ganhar uma multa que pode chegar até R$1.500.
6: Meu celular não tá. Prensadinho também.
7: E não fica, o público não fica restrito a praças ou ruas, é em vários lugares. Calçadas, ciclovias, pontes, viadutos.
5: A calçada é onde?
7: Ginásios,
6: em travessas,
7: praças esportivas, que é um local
5: banheiro
7: privado,
5: químico,
7: estacionamento de prédios,
5: pontes,
7: estabelecimentos comerciais.
4: Tá, ok.
5: Band jump. E no rooftop pode?
4: Não pode.
7: Né?
4: Por isso que tem que pegar esmalte das minas, né? E cheirar.
6: Eu gosto de gasolina, senhor.
5: O Gabi achou a solução rápida ali.
6: É que o esmalte, o cheiro vai rápido.
1: Ai, cara.
7: Mas se, por exemplo.
1: Pior é que é tri bom o cheirinho de esmalte.
4: Claro que é, cara. E é listo, né, Natan?
7: Mas, por exemplo, o Rafinha tá lá em Belo Horizonte e é pego. Ele pode não pagar os R$1.500.
4: Tá.
7: A não ser que.
4: Só não vamos atrapalhar o garotão fazendo café.
6: Chegou a recheadinha e o leite dele, né?
4: Não, pegou o biscoito Zezé dele e tá comendo.
5: Não, beleza, que tu tem o passe livre, mas assim.
4: Que várzea, né?
6: É, várzea, não, não.
1: Eu achei que eu tivesse desligado o microfone.
4: Desculpa, cara. Vou pegar a batatinha Zezé e tomar meu preto.
1: É a ondulada da Zezé, tu sentiu a crocância?
4: Claro, velho, da hora.
6: Tá bom, viu os guris aqui.
1: Desculpa, mano, desculpa. É que tava bom o programa. Vou
4: ouvir o Natan trazendo destaque, vou comer meu café.
7: Aí tu não pagaria a multa se voluntariamente tu quisesse fazer um tratamento pra dependência química.
4: Não, vou pagar a multa.
7: É, enfim.
6: Assim, peraí. Quanto é a multa?
4: R$1.500, ele falou duas vezes.
6: Não, mas ninguém ligou o rádio agora, não vai saber da multa.
4: R$1.500 pela quarta vez.
5: Você que está ligando o rádio agora.
4: É R$1.500.
6: E o tratamento, é quantos dias o tratamento?
4: Depende da tua gravidade.
6: 1.500 dias, nego.
7: Por exemplo. Tem gente que fica um mês, uma semana, não sei. Fica um ano, dois.
4: 14,
7: depende.
4: Tem gente.
7: Depende da 14 droga. 14
4: anos.
7: Depende do quanto tempo tu tá utilizando a droga também.
6: Ah, não, então.
4: Não, mas esse é um assunto sério.
6: Eu não uso drogas. Drogas eu uso. Parei com isso.
4: Tu não ouve mais aquela banda?
6: Parei de ouvir. Araqueto.
1: Beleza. Posso continuar aqui nos destaques, não?
4: Não, não. Pode
1: continuar. Observem Neto Fagundes, observem Neto Fagundes.
6: Tu não tá vendo ele?
1: Eu tô, agora tô.
4: Ah, boa.
1: Homem furta carne, foge pelo mar e acaba se afogando.
4: Meu
5: Deus. O apelido dele, Tubarão.
6: Tia.
1: Puxa vida.
7: A fuga aconteceu pela Praia do Veloso, em Ilhabela, no litoral norte de São Paulo. Segundo informações preliminares, Alexandre.
4: A camiseta do Salva-Vidas é igual do Rio de Janeiro.
7: Já o homem filme sobre isso aí, não. De 44 anos teria furtado carnes de um comércio local e, na tentativa de escapar, correu em direção ao mar. Só que não deu muito certo, porque durante a fuga ele acabou se afogando e precisou ser resgatado pelos bombeiros.
5: Cara, mas que grande ideia, né, cara?
4: Meu Deus.
7: As equipes fizeram, por óbvio, né, o salvamento, e mas o depois né? Ele foi encaminhado à polícia, onde está furto preso. Mesmo.
4: Quantos quilos de carne tu tem?
7: Não tenho essa informação.
4: E nem o corte.
5: Aí fizeram
4: nem
5: um churrasco corte. Tranquilo.
4: Bom, já sai do marzinho, a água salgada, já eu faz o assado.
7: Poderia ter pensado, né?
6: Um sharkzinho vai ficar a carne ao cara.
5: Se gritasse shark, ele tinha ficado
1: ferrado. Aí era tubarão.
4: É.
1: Shark, shark!
4: Nem
1: o Brad Pitt, não sei se vocês viram, o Brad Pitt disse que vai ensinar o Neymar a atuar melhor para fingir as faltas que ele sofre.
5: Baita contratação.
6: Que fase.
7: Foi em entrevista à revista Esquire. O ator
1: Squire,
7: disse.
1: Squire. O nome da revista?
7: Isso, Squire.
6: Grosseria tua, corrigiu o cara.
7: Não.
6: Grosseria tua.
1: Não. Foi também, achei que foi grosseria.
7: Não,
1: desculpa,
7: achei que foi. Não Squeery. Aceito a desculpa porque não foi grosseria.
4: Não, pegou a revista Squire na Airlines lá, né?
6: Com vários cidadãos.
7: O que o ator disse? Ele tava assistindo as imagens do jogo entre Paraguai e Alemanha na Copa. Paraguai. E aí ele viu que um jogador paraguaio tava fazendo uma careta numa falta. E aí ele disse que foi exagerado demais, que foi muito ruim o cara tentando vender a cena ali, dizendo que era falta. E aí ele falou que vai lançar, em tom de brincadeira ele falou isso, que vai lançar um curso pra ensinar jogadores a fingirem faltas dentro do campo. E aí ele disse que o primeiro cara que ele vai escolher vai ser o Neymar.
4: Sobrando tempo.
7: Ele brincou que apesar do Neymar se movimentar como um bailarino em campo, ele também precisa de algumas aulas de atuação.
5: O Brad Pitt também.
6: É que o cara, quando ele tá com a vida ganha, ele começa a falar merda.
5: É, exato, ele tá naquele momento da carreira dele que ele vai começar a ser notabilizado por ficar falando dos
6: que
5: outros.
6: Daqui a pouco tá no Dança dos Famosos, Fazenda.
5: É, isso aí, Fazenda.
4: O Brad Pitt?
5: Não, o Brad Pitt vai acabar na Fazenda.
4: Acho difícil ele tá na Dança dos Famosos.
6: Não, né? Não,
5: mas ele sabe dançar?
6: Famoso, dança.
5: Ele é famoso.
4: Ele é ator, né? Ele sabe fazer tudo, né?
5: Esse ano não dá mais tempo pro Brad, mas o ano que vem vai rolar.
4: Sim, né?
1: É, mas eu ia dizer exatamente isso, cara. O Brad Pitt, ele tá com a vida ganha mesmo, né, cara? Ele pode se dar o luxo de ficar observando a vida, passar no mundo e opinar sobre qualquer coisa.
6: Nós estamos na merda e opinamos todos os dias.
1: Exatamente, agora tu vê.
5: Mas vocês não sabem o que é isso, né?
4: Só tem um detalhe, né? Filhos dele estão tirando o sobrenome dele, né? Ele não é um vencedor, eu não tô falando sobre conquistas, né?
6: Merda.
5: Eu acho que tá na hora dele olhar pro próprio umbigo, né?
7: E aprender com a vida.
6: É, os filhos do Neymar chama de pai, né?
5: A gente opina, Ivan. A gente opina, mas isso aqui é o nosso ganha-pão.
4: É, exatamente.
6: E não é sobre opinião.
5: Não, é sobre opinião.
6: É sobre salário. Sobre salário, sobre dia 5, é útil. Exato. É o banco ligando.
1: Não sei se tu tem acompanhado o Pretinho, Neto. Tu veio na segunda-feira. De segunda-feira pra cá, muita coisa mudou nesse programa. Agora nós temos um novo quadro no programa, que é o Isso Não É Sobre, né? Exatamente, o nome do quadro é Não É Sobre.
4: Por exemplo, Neto, quer uma pra ti especial?
5: Vamos.
4: Aquele café que tu toma diariamente e aí tu deixa de lado. Muitas vezes tu retoma tomá-lo e ele esfriou. Isso não é sobre café.
1: Ah, ele muito tá bom. Estudando.
7: O retoma
1: tá
7: tomá-lo me pegou.
4: Isso é cabeça, também, cara. Também, isso é cabeça. Minha
5: isso
4: cabeça
5: veio
4: tá
5: do seu repertório.
4: Cara,
7: retoma tomá-lo.
4: O calor, quando eu viajei, me fez muito.
5: E tu ainda trabalha com improviso, cara?
4: Eu só trabalho com improviso.
6: Não, ele diminuiu um pouco.
4: Voltei
6: agora,
4: a ser palestrante também.
5: Voltei.
7: E faz bate-papo também.
5: Eu gosto que ele volta de acordo com a demanda. É assim. É tipo assim. Claro. Assim, preciso da tua palestra.
1: Ele fica seis meses sem ser palestrante, daí ele faz uma palestra e vira palestrante. Ele fica mais seis meses
5: sem. E vem aí o. Eu posso correr a maratona.
6: Vem aí o papo literário com o Ravi Mercado.
4: Vem também. Sou comediante também.
6: Feira do Lino pode stand-up, né? Faz, tem solos, precisa?
4: Tem solo, claro. Tem meu texto.
5: Deus, se tu quiser, ele tem.
6: Ele fica uma hora.
5: Mentira não é, né?
6: Não, se ele consegue.
1: Que loucura.
6: Tivemos pra fazer uma escadinha, então é duas. Pá!
1: Muito bem, queridos, eu acho que vencemos. Já não tem mais um destaque. Opa! Aqui que o Natan trouxe, eu acho que é importante, porque ele não é sobre... Enfim, passageiros são retirados de avião após um deles fazer piada dizendo que tinha uma bomba na bagagem.
5: Será que não era gaúcho, meu querido? Podia ter levado cuia, bomba.
4: Brincadeira legal no avião, né?
1: Pode ser, né, Gubel?
7: Essa brincadeira durante o embarque acabou fazendo quatro passageiros perderem o voo e ainda mobilizou toda a Polícia Federal.
6: Puta que pariu!
7: O caso aconteceu na segunda-feira no Aeroporto Internacional de Foz do Iguaçu, no Paraná. O homem ali, ele tava viajando com a companheira dele e mais um casal de amigos com destino a Curitiba. E aí, durante o embarque, uma comissária pediu que uma caixa de som fosse retirada da cabine e despachada, porque o tamanho do equipamento não permitia que ela ficasse dentro do avião. Aí, esse cara, um dos passageiros, ajudou a funcionária a retirar a caixa e, nesse momento, ele fez um comentário relacionado ao peso do objeto e a possibilidade de ter uma bomba dentro. E aí a comissária levou a fala a sério, avisou imediatamente o comandante e o piloto, e os quatro passageiros foram retirados da aeronave. Puta, que
1: pariu. Riram muito, mas foram retirados da aeronave.
4: E não voaram.
6: Falei, não tem aeroporto,
1: sério,
6: não
1: se tem uma palavra que não pode dizer dentro do avião, é essa, né, cara?
7: E aí na delegacia eles assinaram um termo pelo crime de comunicação falsa de crime.
6: Você tem um lugar que o país funciona no aeroporto, né? Se o Brasil fosse um grande aeroporto, ia tirar primeiro mundo.
4: Nós tava bem.
6: Educação brasileira tava
4: nós
6: baixo.
4: Nós tava
6: os
4: bem.
6: Cara, os caras descobrem se é droga só com um pinguinho no negócio lá. É menino, é menina. Tu sabe. Meia.
4: É mesmo?
6: É.
1: Tá bom. Se o Brasil fosse um aeroporto, que aeroporto o Brasil seria? Que aeroporto do Brasil o Brasil seria se fosse um aeroporto?
6: Ah, eu acho que Guarulhos, né, nego?
7: Salgado Filho?
6: Não, Guarulhos. Porque Guarulhos tem de tudo, nego. Tem a parte pobrinha, tem a parte boa. Tem tudo.
4: Tem bastante movimento.
6: Tem bastante movimento. E é tudo caro lá dentro. Nem no Brasil. Porque tá tudo caro no Brasil. Tu desce no voo nacional em Guarulhos, nego. Pô, parece rodoviária. Mas aí tu vai pegar o voo internacional, nego.
4: Tu já pegou o voo internacional?
6: Eu já, nego.
7: Mas com o teu passaporte? O teu
6: como assim com o meu, né? Não sei onde tu ia chegar com isso.
4: Olha, você
6: vai se ofender. Não, é o meu, nego.
4: Tá querendo te ferrar, Joia?
6: Eu sou vivido, nego.
1: Pô, o Joia é lícito, não é ilícito.
6: Exatamente. Não, o Joia não é. Não, o Joia é meu amigo, mas ele é mentira.
4: Tu não mexe com o quê, Joia?
6: Não mexo com polícia, não mexo com religião, não mexo com taxista.
4: Quer devoto de quem?
6: E eu já. Isso aí. Mas agora também tô indo na igreja que meu pai virou pastor.
4: Ah, oh, legal.
6: Qual igreja tá indo? Ah, não vou citar, né, nego?
4: Porque eu posso incomodar
6: a gente.
4: É melhor.
6: Porque eu não sou bobo, né, nego?
4: Não, não, de bobo já basta a cara.
6: Porra, 30 porque... anos, parei de fazer mole pra lagartixa, não.
4: Isso aí, já.
6: É isso. Pode seguir aí, Alexandre.
1: Obrigado, nego. Obrigado. Muito bom. Vamos dar uma girada na mesa aí. Vamos ouvir Neto Fagundes, que ficou quietinho até agora, esperando a vez dele falar. Olha que elegância, exemplo, meu compadre.
5: Nego velho arruma uma namorada num boteco lá, né? Depois de meia hora de conversa, ele vai indo com ela, arrasta pra um cantinho mais escuro. Após o primeiro beijo que ele deu, ele já olhou pra ela e disse assim: tô vendo que a tua boca foi feita pra mim. E ela: ai, como tu é romântico. Não, sou dentista.
1: Essa aí é foda. 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Boa. 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Bota uma aí então, Vini Moura.
6: A história do cara que foi no psiquiatra.
1: Opa. Com um texto ou sem texto, Vini Moura?
5: Ele tá improvisando.
6: Não, sei.
1: Gosto.
6: Aqui é boa, essa aqui é boa.
7: É que nem o Rafinha então, trabalha com improviso.
6: Claro. Não é improviso.
5: É muito bom.
6: Isso aí é repertório. O cara tava, acordou de mais um sonho pesadíssimo. Ai, meu Deus, tem que vir no psiquiatra, não dá mais. Chega dessa loucura.
7: Tem que ir no psiquiatra.
6: Chega nessa loucura. Ele chega no psiquiatra. Bah, doutor, cara, eu não sei o que tá acontecendo comigo, mas eu tô tendo muitos sonhos estranhos. E o doutor fala, não é mesmo? O doutor com a canetinha e o caderninho na mão, é mesmo? Ele, sim, eu tenho sonhado todas as noites, há 2 meses, com formigas jogando bola.
5: Formigas jogando bola,
6: ele, sim, todos os dias, formigas jogando bola. E aí o doutor assim, ó, não, isso aí é demais, é muita loucura. Seguinte, eu vou te dar um remédio aqui, eu vou dar um remédio pra ti, e esse remédio vai fazer assim, ó, essa noite já tu não vai sonhar com formiga jogando bola. E aí ele fica indignado, quê? Tá louco? Hoje é a final. Não faz isso que tem final hoje.
7: É boa, Vini.
1: Muito boa, gostei.
7: Pra não
1: gostei.
7: Rir, né?
1: Gostei mesmo. Gostei.
7: Segura também pra mim.
4: Vai, tá me cagando de rir. Viu? Não, foi bom mesmo.
6: Tu tá bem salmão hoje, né?
7: Consigo. Não, isso não é sobre jaquetas, né?
2: Tá combinando, né, com o celular. Cara.
6: Qualquer coisa, qualquer coisa, ele fala não. O iPhone 17 ali.
5: Celular da cor da jaqueta?
1: É uma estileira, é impressionante.
6: A jaqueta é barata, né?
4: É o clearance, né? De lá do outlet.
6: E não é sobre gastar.
1: Bota uma aí então, Rafael.
4: Meu nome é Gabriel, sou advogado aqui em Gravataí, acompanho o programa há muito tempo. O Féter desde o tempo do cafezinho. Foi bastante infeliz a interrupção da piada do Rafinha, mesmo que se tratasse de chamada para o intervalo.
1: Do Rafinha.
4: Caberia ao Féter conduzir essa situação. Mas devo dar os parabéns ao Rafinha. Mesmo com todo o acontecimento, demonstrou o profissionalismo e entregou o restante da piada como se nada tivesse acontecido. Parabéns, Rafael. E verdade, a piada foi muito boa. Ri demais, da mesma forma que o faria se não houvesse interrupção. O que diz mais sobre a tua capacidade de recompor e de entrega do que sobre o infeliz fato.
6: Tá, tu inventou isso aí. Para.
4: Aproveito para dar uma sugestão ao caro amigo Alexandre Féter de seguir o exemplo dado pelo Rafinha neste episódio. Várias são as vezes em que, em razão de interrupções, tu acaba não terminando piada ou história, Alexandre.
1: Te verdade, entendo. Eu sou fraco.
4: De verdade. Tem pavor de ser interrompido. Me sinto desrespeitado ou você se sente desrespeitado. Mas, no teu caso, existem milhares de pessoas ouvindo e assistindo o programa que querem saber o final da história ou da piada. Minha sensação é de dupla punição pra nós. Primeiro, com a interrupção da maravilhosa e desmedida piada e depois pela falta de finalização da história na sequência ou da piada, mas é isso. Adoro o programa.
6: Agora eu me perdi um pouquinho, tá, meu, tava entendendo.
4: Não, é que ela tá indignada porque gostaria que eu terminasse sem ser interrompida a piada ou a história. Então vocês não alcançaram o e-mail.
1: Pode ser que eu não tenha alcançado.
4: Baixinho demais, né? Mas isso não é sobre leitura, é sobre interpretação. Mas é isso. Adoro o programa e vou seguir ouvindo, obviamente. Forte abraço. Boa. Quem mandou é o Gabriel Eldler.
5: Eldler!
1: Aí, Gabriel, obrigado, Gabriel.
4: Eldler.
1: Obrigado. Tem um e-mail aqui pro Joe Harry pra mim.
4: Oh.
1: Aliás, pro Pedro Ernesto também.
5: Inacreditável.
1: Aqui, ó. Carta ao Joia Rara, Fetter e Pedro Ernesto. Sou ouvinte de alguns programas de rádio do grupo RBS, principalmente Pretinho Básico e Sala de Redação.
4: Ah, tá.
1: Por conta disso, venho observando de algum tempo pra cá que ambos estão melhores a cada dia. Ouvindo o Pretinho, cada dia me divirto mais, dou muita risada de todos os personagens, principalmente quando o Joia Rara aparece.
5: Olha aí, Joia.
1: Curiosamente, venho notando que o programa esportivo da rádio Coirmã não tem me irritado mais.
5: Inacreditável.
1: Constatei que havia algo de errado, visto que o meu tricolor continua na merda.
4: É.
1: E em tese, isso deveria me irritar.
6: Inacreditável.
1: E então cheguei ao questionamento. Como não me irrito mais tanto com o Sala se meu time só me dá notícias ruins?
4: É.
1: O Joia Rara é o grande X da questão.
4: Garoto!
1: O senhor Vini Moura, após criar esta grande e hilária personagem, finalmente parou de dar as caras no Sala de Redação, nas tardes da Rádio Gaúcha.
5: Deu uma volta, deu uma volta.
1: Logo, não preciso mais ouvir o comentarista clubista colorado Vini Moura.
4: Ele começou a rir com elogio.
6: Vamos.
5: Não, mas eu sabia já.
1: O homem encontrou o seu verdadeiro ofício. Representar o Joia Rara. Portanto, peço a ti, Fetter, eternize o Joia Rara no Pretinho Básico das 13. E, se possível, peço que enviem um ofício ao senhor Pedro Ernesto, ordenando que tranque as portas do Sala quando avistar o Vini Moura.
5: Inacreditável. Eu gosto.
1: Brincadeiras à parte, grande abraço a todos, inclusive ao colorado Vini Moura. Queria pedir um que privilégio ao mestre.
8: Que privilégio!
1: Pra dizer a minha esposa Jéssica o quanto sou feliz ao lado dela.
8: Acho que fizestes uma cagada, né, garoto?
1: Joia! Fala, nego. Tô precisando de um IPTV no precinho, consegue?
8: Claro, nego, pô, comigo tu tem.
1: Ué? Contatos no direct do Insta, abraços do Guto, pô. Guto da cidade de Guaíba.
8: É o mesmo.
1: Valeu
8: que eu
1: aí,
8: coloquei
1: Guto.
8: Lá do Fetter, lá.
4: Joia TV? Sobrou pra ti.
8: Mesmo aparelhinho lá do
4: Joia
8: Fetter,
4: TV.
8: Lá.
1: Não, aqui é claro mesmo, aqui é claro, é claro.
4: Não, fica claro. Bem claro, né, Joia?
8: Eu joguei no Zequinha, né?
1: Aqui é claro, aqui é claro.
6: Eu quero. Jogou no São José?
8: Eu joguei no Zequinha, eu sou Zequinha.
6: Tu é Zequinha?
8: E ninguém fala mesmo? Do Zequinha aqui nessa rádio, né?
6: Não, ninguém fala.
8: Vocês não falam que o Zequinha tá quase subindo pra terceira divisão, né?
4: Legal,
8: eu joguei,
4: né,
8: lá.
6: Quando é que é o jogo do São José, então?
8: É sábado, né?
6: Sábado, tu aí?
4: Contra quem?
8: O 13.
4: Ah, o 13. É,
6: tem ingresso?
4: 13 de maio?
8: Claro que eu tenho.
4: O 13 de maio?
6: Tem ingresso.
8: Claro que eu tenho ingresso.
4: 13 de maio, o clube?
8: Não, só 13.
4: Ah, só 13?
8: Só 13. Eu joguei lá, só que eu machuquei o joelho.
6: Que ano tu jogou lá?
8: Ah, isso aí era 94.
6: Jogasse com o Careca lá no São José?
4: Correção.
5: Chegou a pegar o Careca?
4: Correção. O São José joga domingo contra o Gama.
8: Era isso, né?
5: Eu já ia falar isso.
8: Era isso. Não, sábado é o sub-17 contra o 13.
4: Ah, tá bom. Ah, é mais difícil pesquisar.
5: Sub-13.
1: Mas o cara é muita informação.
6: Mas aí o cara é muito São José. O cara que vai no jogo do sub-17 do São José no sábado.
8: Eu sou da organizada do São José.
6: É, como é que eu não sou organizada?
4: As famílias, né? As famílias vão, né?
8: Zequinhas.
6: Zequinhas, é a tua, você que criou.
8: Porra, é verdade.
4: Mas eles não gostam de se chamar de Zequinha, não, tá? Mas,
6: né? Não, não é só Zeca.
8: Nós podemos, nego. Nós podemos nos chamar de Zequinha.
5: Ali dentro, nas internas.
8: Nas internas. Os de fora, não. É igual o Pretinho, cara.
6: O quê? A gente
4: pode... Eu já me perdi um pouco.
6: Ah, eu tô blocaço.
4: É, eu tô
6: blocaço.
4: É,
6: a gente sabe.
1: Saiu com o Ivan de tarde, né? Deu mais uma banda com o Ivan de tarde. Não,
6: pô, esse cara aí. Ah, eu sou amigo do Jairara da Silva. Eu me emociono, né? O Jairara, eu conheci que ele fazia segurança ali no Chileninha, saiu do Chileninha.
1: Ah, fazia segurança?
6: No Chileninha, como é que tu falava o pessoal quando passava na porta?
5: Dá uma olhadinha aí.
6: Que é só o que eu lembro da minha antiga voz.
4: Pois é.
6: Não, é que a moça falou assim: não, é que essa tua voz não impõe respeito na porta. É porque dá uma olhadinha aí, a pessoa saia correndo.
5: Isso. Quer dar uma olhadinha aí?
6: Mas eu só consigo falar isso.
5: Ele que concentra, ele concentra.
4: O que aconteceu com a tua voz?
6: Aí, 98, um acidente, né? Um estilhaço.
4: Pô, desculpa.
6: Não, é que eu fui pra guerra.
4: Que guerra?
1: Que guerra que tu foi? Onde?
6: Não foi guerra. Eu fui. Fala a verdade. Estourou a granada, estilhaço, pegou bem na garganta.
5: Que guerra?
6: Mas é mentira. Ele tá pegando
4: a mulher do paintball.
6: Ele tá pegando a mulher do lutador de jiu-jitsu ali, Alvorada.
4: E o cara prensou uma corda tua.
6: O cara desmanchou ele na porrada, isso aí, nós que salvamos ele.
5: Levou a gravata, levou 2 dias pra largar
6: ele. Eu tô na hora da gravata, ele falou: para, cara. E daí?
4: E aí ficou assim.
6: Nós que salvamos ele, eu.
4: Isso aí foi triste.
6: Tiquinho de Estado, todos os guris que salvemos ele, isso aí ficou fudido. O Tiquinho de Estado, todo mundo salvemos ele. Ele tava aqui, ficou
4: salvemos ele. Salvemos o apelido do cara.
6: Tiquinho de Estado. É o Tiquinho do cara que tá tímido, né? Entendeu? Essa turma lá, o áudio e vídeo, entendeu? E a nossa turma lá, os guris, todos lá, fizemos, salvemos ele, fizemos vaquinha e tudo mais.
4: Não, tá bom.
6: Mas agora tô aí, hoje, tô radialista, amigo, vê com as voltas que o mundo dá.
4: É, né, tu vê como o rádio mudou, né, pra ter uma voz assim.
1: Pô, por falar em rádio, deixa eu colocar uma informação interessante aqui, a gente falou do estado de Santa Catarina torcer para times do Rio de Janeiro.
4: Isso.
1: Olha que legal a informação que a gente recebe do nosso ouvinte Júlio Franco, de Santa Catarina, não sei de onde ele é, mas é de Santa Catarina. Sim, sim, querido, mas a cidade, né, a cidade, é né.
6: Catarinense.
1: Isso. Uma turma mais velha de Santa Catarina torce principalmente para os times do Rio de Janeiro por causa da Rádio Globo, que era transmitida aqui em Santa Catarina.
6: Rádio Globo, ô Flamengo!
1: Aí, exatamente por isso, então. Tá bom, obrigado pela informação aí, ouvinte Júlio Franco, Neto Fagundes.
5: Ah, cara, eu escutava Super Rádio Tupi do Rio de Janeiro, lá em Alegrete, cara, eu não pegava as rádios de Porto Alegre, não pegava no
4: que
5: meu
4: loucura,
5: rádio.
4: Que loucura, mano.
5: E eu pegava as rádios de Buenos Aires, da Argentina, de Corrientes, por exemplo, as festas de chamamê e coisa, eu escutava direto no meu quarto, num rádio. Cara, é muito louco, não pegava outra rádio, cara.
6: Tu ouvia futebol carioca.
5: Ouvia futebol carioca.
6: Do Alcem Bueno de Camargo.
5: Eu sabia as escalações dos caras, do Vasco, Fluminense, Flamengo, sabe?
4: E os caras eram rei nessa época lá, né?
5: Mas sempre fui colorado, né? Então, ao mesmo tempo, o meu pai gostava muito do Flamengo, meu tio gostava do Fluminense, tinha isso dos mais velhos gostarem mesmo, né? Um dia o nego velho tava se queixando pra um amigo, meu querido. Ah, minha vida tá uma merda. Eu já perdi a mulher, perdi o emprego e tal. E é isso, né? Aí o cara olhou pra ele e disse: pá, mas isso aí dá pra dar uma remendada aí, nego velho. Disse: pai, mas eu queria mesmo era ter ouvido os conselhos da minha saudosa mãezinha. O cara disse: tá, mas e quais conselhos, cara de Deus? Não sei, não. Não sei, não ouvi.
1: Ai, que beleza. Alguém tem alguma coisa boa pra botar? Eu tenho sincericídio, feio. Oh. Feio.
5: Ah, eu acho. Isso dá vontade de escutar, né?
4: Dá, né?
1: Feio do índio, de Cachoeirinha. Muito bom bem. Dia, Natan. Quero ver tua coragem de selecionar este e-mail e, por favor, de preferência, que o alemão leia.
4: Ah, me intimou, né?
1: Estou aqui lendo. Ele começa pelo Porã. Porã largou o pause, largou o Dudu, largou a piada do Rolex. Só não larga o programa porque o alemão não deixa. Alemão, no caso eu.
4: Ah, já.
1: Parece meu vô falando há 20 anos que vai se separar da minha avó. Chega, se quisesse se separar, já tinha separado. E isso não é sobre casamento. Lelê. Minha filha de 10 anos te chama de tio dos buracos. Por que será?
4: Isso não é sobre trânsito, né? Que ele só fala dos buracos.
1: Ah, o tio dos buracos do trânsito, claro. Adams, teu cabelinho de mormon não combina com Viamão. Fala que tu é cria do Alphaville, que fica mais original.
4: Muito legal.
1: Muito legal. Rafa Gomes, o alemão já tá rendido, pode largar as bolas dele.
2: E aí? E aí? Não larga não, muito boa.
1: Vini Moura. Quando tu começa a rir antes da piada, a expectativa é uma. Quando a piada acaba, acaba também a expectativa.
2: Ah, muito bom. Muito bom.
1: Gordo Léo. Ah,
9: ela vai.
1: O Leandro Hassum perdeu a graça assim. Dá uma maneirada, come uns burger.
2: Volta com peso.
5: Mais incentivo.
2: Volta a ser gordaço.
5: O cara se esforçando pra caralho. Cara.
1: Volta. Neto Fagundes.
5: Ó. Oh.
1: Tu tem que te meter mais, chefe.
2: É, olha aí, ó.
5: Tu nunca vai agradar, né, cara?
1: Rafinha Menegazzo.
2: Ah, lá vem.
1: Tu não é maior que o programa. Rodaica. Ronaldinho é maior que Gisele Bündchen. Ronaldinho não anda sem segurança em lugar algum. Gisele em Nova Prata é só mais uma.
2: Ó, oh, forte.
1: Diori, tu não é pretinho.
5: Ah, esse bullying é foda.
1: Esse beijo índio de cachoeirinha. Eu gostei, o índio mandou bem.
5: Ele foi bem, ele foi sincero.
2: Ele foi sucinto.
5: Mas ele não falou nada que a gente não saiba.
2: É, velho.
6: Tá não, né? Não trouxe uma novidade, mas o importante é que ele não foi aqueles cara babaca. Ele foi não, legal. Não.
2: Ah, foi legal. É. A audiência, na sua grande maioria, é legal.
6: Ah, os que não são legal também?
2: 99% é legal.
1: É. É. Ô, Rafinha, tá chegando a hora da gente fazer os classificados.
2: Vamos lá.
1: Deixa eu te perguntar, tu tá sem a página do Pretinho aí, né?
2: Mas eu já organizei. Tu
1: arrastou
2: aqui.
1: Arrastou ali?
2: É, eu busquei uma página aqui com os classificados.
1: Ah, legal.
2: Isso não é sobre venda, né, Alexandre?
1: Não.
2: É sobre
1: não,
2: organização.
1: É, sobre, né? E também sobre ajudar a nossa audiência, né?
2: Sem dúvida. Posso a
1: vender,
2: liberar?
1: A vender de graça. Que pode liberar pra nós a vinhetinha aí, então, por favor. Os classificados do Pretinho.
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1: 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Bota pra nós a oferta aí, meu querido Natan.
2: Boa noite, bebês. Espero que estejam bem. Me chamo Felipe e venho aqui desapegar da minha bateria acústica completa.
5: Ah, o vizinho.
2: Estou vendendo por um motivo nobre e urgente. Preciso arrecadar fundos para custear o residencial terapêutico, inclusivo do meu irmão mais novo. Especificações do instrumento: bumbo, 22 polegadas. Surdo, 18 bumbo. Polegadas.
5: Com os Keiser.
2: Tom, 8 polegadas.
5: Pratos.
2: Caixa, 14 polegadas.
6: Parabéns para nós três, cara. Parabéns para nós três.
2: Não, sete de pratos, pro fire.
4: Tem que avisar, né, quando o troço é sério. Né?
1: É, posso. Mas só posso. Não tem que avisar, cara. Tem, a gente só tem que respeitar a oferta do ouvinte que tá precisando vender o item dele.
6: É, né? Verdade, né? Nós três, a gente tá muito bem.
2: É.
6: A gente não falou pode nada.
2: Pedal de bumbo e máquina de chimbal. Bags completas para chimbal? Transporte de todos os itens.
6: Chimbal?
2: Investimento, Ivan.
6: Não olha pra mim com essa cara que eu te dou um soco.
2: Não, não tá certo ele, não.
6: Olha pra mim com essa cara, que não é o Gomes. Pra olha pra mim com essa cara. Pô,
1: bonita a bateria, hein, compadre? Bonita a bateria.
5: Não, bonita.
2: 2.700.
5: Olha aí, cara.
2: Ela se encontra em Itajaí, Santa Catarina.
5: Opa!
2: Mas ele entrega sem custo em um raio de até 150 quilômetros.
1: Isso aí.
2: Essa bateria,
1: no raio, é.
2: É bateria de gol.
5: Já vai tocar esse fim de semana aí com a bateria.
2: Já tem. Nossa, com tá... adesivo da Toniolo ali que eu vi.
1: Tá tudo bem aí com a vizinhança. Vamos tocar nessa vizinhança e comprar uma bateria e ensaiar em casa.
2: E-mail para contato: vendo uma batera no pb@gmail.com.
5: Tem o surdo?
2: Vendo uma batera no pb@gmail.com. Se souberem de alguém que tem interesse, agradeço de coração.
4: Olha aí,
2: vida longa.
4: Vamos ajudar, né? Vamos ajudar.
6: Né? Uma bateria é importante.
2: Verdade.
1: Tá bem. Então vamos fazer um rápido show no intervalo e a gente já volta pra mais um pouquinho de Pretinho, hein?
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2: Olá, boa noite.
1: Boa noite para você que nos acompanha em todo o país.
2: Quarta-feira, 12 de agosto de 2026.
1: Vamos ao destaque do dia.
2: Decreto regulamenta a escolha do fornecedor de energia elétrica por consumidores de baixa tensão.
1: Isso significa que escolas, hospitais, pequenos comércios e indústrias de menor porte vão poder decidir quem vai prestar o serviço.
2: Consumidores residenciais também terão essa opção a partir de 2028. Graziele Bezerra.
3: Também foi regulamentado o mercado de hidrogênio de baixa emissão de carbono no país. O decreto prevê a estruturação do Sistema Brasileiro de Certificação de Hidrogênio.
1: Plano Nacional de Logística orienta o planejamento da infraestrutura de transportes para as próximas décadas.
2: O documento destaca a integração como um dos principais desafios. Pablo Mundim.
4: O plano reúne 31 eixos prioritários para os próximos 24 anos. São 12 rodoviários, 8 ferroviários, 4 aquaviários e 7 intermodais, que combinam diferentes formas de transporte.
1: E ainda, a Agência Nacional de Proteção de Dados suspende por 3 dias a funcionalidade de transmissão ao vivo do Discord.
2: A ação faz parte do processo que apura falhas na proteção de crianças e adolescentes no ambiente digital. Thaís de Araújo.
5: A suspensão será mantida até que a empresa comprove a adoção de medidas técnicas, de segurança e de governança que sejam adequadas para proteger os menores de 18 anos.
1: Hoje, na apresentação da Voz do Brasil, Mariana Jungmann e Luciano Seixas.
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1: Foram regulamentados 4 decretos na área de energia e transição energética.
2: Entre as medidas está a regulamentação das atividades de captura e armazenamento de carbono e também a abertura do mercado livre de energia.
1: Os detalhes você vai ouvir agora na reportagem de Graziele Bezerra.
3: Um dos decretos assinados nesta quarta-feira regulamenta o uso de tecnologias de captura e armazenamento de carbono. A medida contribui para a redução

0: A regulamentação dá abertura do mercado de energia, permitindo que consumidores de baixa tensão escolham seu próprio fornecedor de energia elétrica, o que alcança consumidores residenciais, pequenas indústrias e comércios.
1: Até dezembro de 27, todo comércio e toda indústria poderá escolher de quem comprar energia. E até novembro de 28, todos os consumidores brasileiros.
0: Também foi regulamentado o mercado de hidrogênio de baixa emissão de carbono no país. O decreto prevê a estruturação do Sistema Brasileiro de Certificação de Hidrogênio, que tem como objetivo comprovar o desempenho ambiental do hidrogênio em comparação com outros combustíveis. Reportagem Graziele Bezerra.
2: Estradas, portos, aeroportos e hidrovias. Um documento aponta os principais desafios no modal de transportes do Brasil.
3: O Plano Nacional de Logística mapeia problemas atuais, prevê demandas que devem crescer e aponta onde a infraestrutura de transportes precisa avançar em até 2025.
4: O plano reúne 31 eixos prioritários de transporte para os próximos 24 anos. São 12 rodoviários, 8 ferroviários, 4 aquaviários e 7 intermodais, que combinam diferentes formas de transporte. Outros 11 eixos integram um banco de projetos para estudos futuros. Com 112 objetivos prioritários, o Plano Nacional de Logística identifica problemas que precisam ser enfrentados hoje, demandas que podem crescer até 2050 e oportunidades de desenvolvimento regional. O plano também identifica a necessidade de ampliar o uso de ferrovias, hidrovias e cabotagem, e de melhorar a integração entre diferentes modos de transporte. Entre os desafios estão os gargalos para o transporte de produtos importantes para a economia brasileira, como soja, milho e carnes. O ministro de Portos e Aeroportos, Tomé Franca, defende novos modais para ampliar o escoamento.
5: O grande gargalo do setor portuário hoje não é mais a sua capacidade, mas o acesso aos portos para que a gente possa ter maior eficiência. A gente precisa integrar esses modos de transporte. Portanto, eu acho que o PNL ele aponta para esse futuro da infraestrutura brasileira.
4: Hoje, as rodovias respondem por mais da metade do transporte de cargas e o setor emite cerca de 217 milhões de toneladas de CO2 por ano. O ministro dos Transportes, Jorge Santoro, explica que o PNL vai ser o principal instrumento de transformação do setor para a próxima geração.
6: Então isso é um investimento que tem um efeito multiplicativo na economia muito relevante, muito importante. E a gente com esse PNL está procurando propor um olhar diferente para o país para os próximos anos.
4: O documento foi elaborado pelos Ministérios dos Transportes e de Portos e Aeroportos, com participação dos estados, do setor produtivo, da sociedade civil e de especialistas. Reportagem Pablo Mundim.
3: Como a gente ouviu na reportagem de Pablo Mundim, o Plano Nacional de Logística prevê ações até o ano de 2050. Cerca de 5.300 empresas brasileiras foram diretamente afetadas pelas novas tarifas de importação anunciadas pelos Estados Unidos contra o Brasil.
2: Para ajudá-las a enfrentar as dificuldades causadas pela perda do mercado norte-americano, a Agência Brasileira de Promoção de Exportações, Apex Brasil, anunciou uma série de ações.
3: Elas envolvem atendimento individualizado para encontrar outros países compradores e auxílio para adaptação a novos mercados.
2: Mais cedo, eu conversei com o presidente da Apex Brasil, Laudemir Miller, sobre essa atuação. Acompanhe. Presidente Laudemir Miller, um prazer ter o senhor com a gente aqui na Voz do Brasil. Seja bem-vindo. Então, vamos falar pra gente, explica pra gente, por favor, sobre esse plano de diversificação de exportações. O que, que é essa nova estratégia criada pela Apex para ajudar as empresas que foram afetadas pelas novas tarifas dos Estados Unidos?
7: Oi, Mariana, um prazer estar aqui. É um plano de socorro, de atendimento às empresas que estão sendo impactadas pelo aumento de tarifas pelo governo americano. Nós temos hoje vários setores, mais de 2 mil produtos estão com tarifas elevadas. Você imagina que de uma hora para outra o empresário brasileiro está enfrentando um imposto a mais, uma tarifa a mais de 40%. Então nós vamos apoiar diretamente as empresas brasileiras, vamos trabalhar com 5.300 empresas para que essas empresas, o empresário, possa encontrar, ficar frente a frente com o comprador internacional do mercado dele, né, do produto dele, em mercados alternativos. Então é isso que a gente vai fazer. Nós vamos fazer isso por meio de feiras internacionais, rodadas de negócios, trazer

0: trazer compradores ao Brasil, e o nosso objetivo é realmente fazer com que apoiar esses empresários para que eles diversifiquem, encontrem um novo caminho, encontrem um novo mercado.
1: Pois é, o senhor mencionou aí 5.300 empresas, né, afetadas, que podem ser ajudadas por esse novo plano. São 35 setores econômicos. Quais são esses setores, presidente? Onde é que o problema é mais grave? E o plano, ele tem mecanismos aí para priorizar alguns setores onde, entre esses 35, onde o problema seja ainda pior?
0: Nós vamos atender a todas as empresas impactadas, né? 5.300 empresas, todas as empresas impactadas pelo tarifaço. Claro que a gente tem algumas prioridades, são setores que estão sofrendo mais, né? Porque a gente tem muitas empresas, por exemplo, do setor de rochas, que pega muito, né, aí a região do Espírito Santo, que os Estados Unidos é o mercado principal. A gente tem o setor de madeira, que pega a região sul, que os Estados Unidos é o mercado principal. Móveis, a gente tem calçados, têxteis, enfim, de várias regiões do Brasil. Nós vamos priorizar estes setores numa estratégia também setorial. A Apex Brasil, que é a Agência Brasileira de Promoção de Exportação, nós temos uma parceria com 29 entidades setoriais empresariais que estão conosco nesse grande movimento, né, de apoiar essas empresas. Então a gente tem prioridade, mas nós vamos atender todas as empresas, cada uma delas individualmente. E aí, Mariana, até para as empresas, né, as pessoas que estão ouvindo a Voz do Brasil e acompanhando a gente, o Brasil, neste mês de julho, nós exportamos 35 bilhões de dólares. E de janeiro a julho, a balança comercial brasileira já registra 220 bilhões de dólares de exportação. Ano passado, nesse período, a gente estava em 200 bilhões. E o que está acontecendo, né? Nós temos, portanto, 20 bilhões a mais em relação ao ano passado. Nós caímos a exportação para os Estados Unidos em 3 bilhões de dólares, mas nós tivemos um aumento para a Europa de 3,1 bilhões de dólares. Para a Índia, que é um mercado que agora a gente está tracionando mais nossas exportações, nós crescemos 2 bilhões e 700 milhões, nós crescemos 11 bilhões e 300 milhões para a China. Então, a exportação brasileira está num caminho muito importante. A gente já tem um superávit da balança comercial no Brasil deste ano, nessa metade do ano, de 50 bilhões de dólares, mas tem setores que estão sofrendo com o mercado americano. Então, nós estamos num movimento geral para trabalhar a diversificação das exportações brasileiras, com um foco específico nas empresas que estão sendo afetadas. E a gente vai trabalhar com vários mercados. Vamos trabalhar com o Canadá, com o México, a gente vai trabalhar a África, vamos trabalhar com a Europa, que a gente tem esse acordo tão importante, com a Alemanha, vamos trabalhar com a Ásia principalmente, né? Não só China, mas Filipinas, Indonésia, Malásia, Singapura, que o Brasil acabou de assinar um acordo. Então é um grande movimento de ampliação das exportações do Brasil, de diversificação das exportações brasileiras, mas principalmente, sabe, Mariana, para pegar na mão, para atender aquele empresário que de uma hora para outra está enfrentando um imposto de 40%. É para esse empresário que é esse plano. E o que a gente vai fazer? Nós vamos colocar compradores internacionais do produto dessa empresa frente a frente para que ele possa negociar. E a gente vai fazer isso, inclusive, com isenção de taxa. Nós não vamos cobrar os serviços que geralmente a Apex Brasil cobra, né? A gente tem algum subsídio, mas dessa vez a gente vai fazer com uma isenção total de taxa para esses setores, porque realmente as empresas estão precisando. E ainda mais, muitos empresários nos falam assim: mas eu estava preparado para os Estados Unidos.
1: Sim, inclusive, uma alegação, né? Ah, é um mercado específico, eu tinha que vender a demanda da forma como eles apresentam. É possível adaptar isso para outros mercados?
0: Muitos, por exemplo, falam assim: ah, mas a minha máquina, ela está certificada para o mercado americano, né? O meu produto tem uma certificação específica, eu fiz uma adaptação, eu mudei minha embalagem, seja específico para os Estados Unidos. Nós vamos poder atender também essas empresas, inclusive com apoio financeiro para a certificação, para mudança de embalagem, num valor de até 40 mil reais. Então as empresas que forem, que trabalharem com a Apex Brasil, que se inscreverem, que entrarem nesse nosso plano de diversificação, vão ter uma série de medidas de estar frente a frente com um comprador internacional, mas também de se preparar. E o empresário vai poder ele buscar uma certificação, vai poder ele, por exemplo, fazer uma adaptação no produto, e aí a gente vai ter uma metodologia, inclusive, de fazer um ressarcimento de até 40 mil reais para realmente a gente trabalhar nos próximos 12 meses para que essas empresas encontrem um novo mercado. Nós não queremos e não vamos, Mariana, abandonar os Estados Unidos. Estados Unidos é um mercado muito importante, nós vamos continuar trabalhando nos Estados Unidos, junto com as empresas brasileiras, inclusive junto com as empresas americanas. Nós temos um escritório, a Apex Brasil tem um escritório em Washington, onde nós vamos trabalhar para que o setor privado estimule, negocie um aumento das isenções. Nós queremos que mais produtos brasileiros fiquem isentos, os produtos já isentos, nós queremos aumentar a nossa participação no mercado americano, mas o nosso ponto principal agora é diversificar as exportações brasileiras e pegar na mão, apoiar esses empresários que estão sofrendo com esse aumento de tarifa repentina, né? O que muda os negócios, muda toda a estratégia, e a Apex Brasil, a Agência Brasileira de Promoção de Exportações, junto com 29 entidades do setor privado brasileiro, vão trabalhar a partir de hoje já, junto com as empresas, para que elas possam encontrar um novo mercado e seguir as exportações.
1: Presidente, o senhor mencionou até um atendimento individualizado que vai ser feito com as empresas, né? Ou seja, cada uma sendo atendida na sua especificidade. Exato. Os empresários, então, que estiverem, né, esses 5.300 empresários que estiverem interessados em receber esse apoio da Apex Brasil, como é que eles devem proceder? Onde eles podem procurar informação? Como é que eles podem acessar a Apex?
0: Eles podem procurar diretamente a Apex Brasil, que é apex.com.br. Então a gente já está preparado para atender essas empresas, e o atendimento é individualizado, Mariana. Sabe por quê? Porque cada empresa tem a sua realidade, tem o seu produto, tem a sua estratégia, tem a sua maturidade. Então nós vamos atender uma por uma, montar uma estratégia para o seu produto, para um mercado alternativo. A gente tem uma base de inteligência muito importante de oportunidades dos mercados internacionais para cada um desses produtos, mas também toda uma estratégia com 29 entidades do setor. Então a empresa também pode procurar a sua entidade. Empresa de calçado, de móveis, de plástico, enfim, de 29 setores que nós estamos trabalhando nessa parceria, nesse grande movimento, nesse esforço extraordinário. Toda a nossa equipe tá mobilizada. É a hora de a gente se unir para diversificar as exportações brasileiras, para apoiar os nossos empresários que tanto trabalham, que tem orgulho do seu produto. A exportação muitas vezes é um sonho para o empresário, né? E esse sonho, em alguns casos, está interrompido. Então a gente quer voltar a sonhar com outro mercado, para que esse produto, que é tão bom, que é resultado do trabalho de muitas pessoas, de homens, mulheres, empresários, empresárias, possam encontrar um novo caminho, possam encontrar um novo mercado. E aí esse é o trabalho que a gente começa a fazer a partir de hoje.
1: Muito bem, nós conversamos com o Aldemir Miller, presidente da Apex Brasil. Presidente, muito obrigada pela sua entrevista à Voz do Brasil.
0: Obrigado, Mariana, e obrigado aí a todos os ouvintes que acompanham a Voz do Brasil.
1: E uma pequena correção, o endereço da página da Apex é apexbrasil.com.br.
2: A Agência Nacional de Proteção de Dados determinou que o Discord suspenda as transmissões ao vivo na plataforma no Brasil.
1: A medida preventiva foi tomada após a identificação de falhas na proteção de crianças e adolescentes.
2: A decisão faz parte de uma fiscalização iniciada na semana passada após episódio que resultou na morte de um adolescente de 13 anos.
3: As transmissões ao vivo, as famosas lives, realizadas dentro da plataforma Discord, serão suspensas após determinação da Agência Nacional de Proteção de Dados, a ANPD. O bloqueio deve começar em até 3 dias úteis e vale também para outros recursos de compartilhamento de vídeo. Segundo a agência, foram identificados riscos graves relacionados ao uso das lives para violência, assédio, automutilação e incentivo ao suicídio envolvendo crianças e adolescentes. O Discord é uma plataforma que permite a troca de mensagens por texto, voz e vídeo. O serviço também reúne comunidades em que os usuários podem conversar e interagir em tempo real, sobretudo por meio das lives em jogos online. De acordo com a ANPD, pela forma como o serviço funciona, o Discord não consegue analisar o conteúdo das transmissões em tempo real. A plataforma depende de sistemas automatizados e de denúncias dos próprios usuários para identificar possíveis violações, como explica o superintendente de fiscalização da ANPD, Fabrício Lopes.
4: Se o Discord não consegue ter acesso ao conteúdo transmitido, ele não consegue, de maneira espontânea e automatizada, agir em tempo para evitar essas violações que acontecem ali dentro, como exposição de crianças e adolescentes a conteúdo violento, a incitação à automutilação, a maus tratos e até tortura de animais, entre outros conteúdos proibidos pelo artigo 6º do ECA Digital.
3: A agência ainda apura outras possíveis falhas, como problemas na verificação de idade e na remoção de conteúdos que violem os direitos de crianças e adolescentes. O superintendente de fiscalização da ANPD, Fabrício Lopes, explica ainda que a suspensão será mantida até que a empresa comprove a adoção de medidas técnicas, de segurança e de governança que sejam adequadas para proteger os menores de 18 anos.
4: Essa suspensão ela vai ser por prazo indeterminado, porque o motivo que justificou essa suspensão precisa ser vencido antes de que a plataforma possa restaurar essas funcionalidades. Enquanto permanecerem as razões técnicas que justificaram essa suspensão, a gente não entende como possível a restauração dessas funcionalidades.
3: O Discord tem 3 dias úteis para comprovar o cumprimento da determinação e 10 dias úteis para apresentar recurso. Caso sejam confirmadas as irregularidades, a empresa também poderá sofrer sanções previstas no Estatuto Digital da Criança e do Adolescente, o ECA Digital, incluindo multa de até R$50 milhões por infração. A decisão faz parte de uma fiscalização iniciada na semana passada, que investiga um grupo criminoso suspeito de incentivo ao suicídio por meio do Discord, resultando na morte de um adolescente de 13 anos no último dia 22 de julho. Segundo a plataforma Discord, uma investigação interna identificou evidências de que a atividade criminosa foi coordenada em outras plataformas e afirma contar com equipes especializadas que trabalham no combate a indivíduos envolvidos em atividades violentas. Reportagem Thaís de Araújo.
5: Hoje é Dia Nacional dos Direitos Humanos.
2: E nesta data vamos falar sobre o Clique Cidadania, um aplicativo móvel gratuito desenvolvido que funciona como um guia digital de direitos, serviços e políticas públicas.
6: Encontrar o serviço público certo nem sempre é uma tarefa simples. Para ajudar nessa busca, o aplicativo Clique Cidadania reúne informações sobre direitos e orienta como acessar serviços de assistência social, saúde, educação, trabalho e renda. Além das orientações, o aplicativo também reúne canais de atendimento para situações de violação de direitos, como o Disque 100 e o Ligue 180, como detalha Fernanda Becker, coordenadora-geral de promoção dos direitos das pessoas migrantes, refugiadas e apátridas.
7: É um lugar de acessar direitos. Você tem informação sobre o direito e sobre o órgão, a instituição que você pode buscar, né? E aí tem a geolocalização, você consegue georreferenciamento de achar onde está aquele espaço no seu território. Na palma da mão.
6: Além de explicar a função de cada serviço público, o aplicativo conta com um mapa integrado que mostra onde ficam as unidades, como CRAS, CREAS, unidades básicas de saúde, conselhos tutelares e outros equipamentos públicos mais próximos da localização do usuário. Como é integrado ao sistema de navegação do celular, também permite traçar rotas até os locais de atendimento. O aplicativo também pode atender a demandas específicas e disponibilizar novos temas, como explica Fernanda Becker.
7: Ele é um aplicativo dinâmico, né? A mais nova guia dele é de brasileiros retornados, né? Repatriados. Para quando as pessoas que chegam aqui, a maioria deportadas, assim como os migrantes, que às vezes estão muito tempo fora do país, já passam a entender os seus direitos, quais órgãos e quais instituições buscar.
6: O Clique Cidadania está disponível de graça para celulares Android e oferece conteúdos em português, espanhol e inglês. Reportagem Luciana Colares de Holanda.
5: Instituições federais de ensino superior terão 154 mil vagas em cursos de formação continuada para professores da educação infantil em 2027.
2: A partir de 17 de agosto, as instituições interessadas em oferecer os cursos poderão se inscrever na chamada pública no Sistema Integrado de Monitoramento, Execução e Controle, o SIMEC.
5: As inscrições devem ser feitas até o dia 9 de setembro e os resultados serão divulgados em 9 de outubro.
2: O endereço para inscrição é cimec.mec.gov.br.
5: Foram reabertas as inscrições para instituições de ensino criarem novos programas de residência médica.
2: Também é possível solicitar ampliação de vagas nos programas já existentes.
5: Novos pedidos podem ser feitos até 31 de agosto.
2: Podem participar instituições federais ligadas ao Ministério da Saúde ou da Educação, órgãos públicos e instituições privadas sem fins lucrativos.
5: A inscrição pode ser feita no site sigresidencias.saude.gov.br.
2: E essas foram as notícias do Governo Federal.
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2: Com produção da empresa Brasil de Comunicação.
5: Fique agora com o Minuto do TCU e em seguida as notícias do Poder Judiciário e do Congresso Nacional. Boa noite.
2: Boa noite para você, até amanhã.
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11: O presidente do STF se reúne com representações diplomáticas do grupo de países da América Latina e do Caribe.
12: Urna eletrônica ganha nova interface para as eleições 2026.
11: Para o STJ, poderes para atuação extrajudicial de advogado não limitam procuração geral em processos judiciais.
12: Boa noite, eu sou Marcela Luiz.
11: Eu sou Walter Lima.
12: O presidente do Supremo Tribunal Federal, ministro Edson Fachin, se reuniu hoje com representações diplomáticas do grupo de países da América Latina e do Caribe.
11: Na ocasião, ele destacou duas prioridades da agenda externa do STF. A primeira prioridade é a defesa da democracia constitucional que, segundo Fachin, se encontra sob pressão em diferentes partes do mundo. Na ocasião, ele falou sobre a importância da independência judicial. Vamos ouvir um trecho da fala do ministro.
13: Em particular, tenho buscado, seja multilateralmente, seja bilateralmente, contribuir para a articulação de uma rede de cortes supremas e tribunais constitucionais atentos para a autonomia dos juízes como pressuposto da democracia constitucional. Afinal, são os juízes, sobretudo os juízes constitucionais, os guardiões últimos dos direitos fundamentais.
12: A segunda prioridade da agenda externa do Supremo, apontada por Fachin, é a ênfase na América Latina e no Caribe, com a consolidação de uma região de encontro, de entendimento e cooperação.
11: O presidente do STF também destacou que o Supremo vai sediar, em novembro deste ano, o 11º encontro do Fórum de Cortes Supremas do Mercosul.
12: Plenário do STF reconhece validade da moratória da soja e decide sobre leis de Rondônia e Mato Grosso que restringem benefícios fiscais.
11: A moratória da soja é um acordo privado e voluntário firmado entre empresas que impede a aquisição de produtos de fazendas localizadas em áreas desmatadas após julho de 2008 na Amazônia. Marta Ferreira.
14: O julgamento começou em março, mas foi suspenso após o Supremo decidir encaminhar o caso ao Núcleo de Solução Consensual de Conflitos. A ideia era buscar um acordo entre as partes. No entanto, em junho, houve um recuo que impossibilitou um consenso sobre o tema. Na retomada do julgamento, o plenário reconheceu a validade das leis estaduais e a licitude da moratória da soja. Também decidiu pela consequente extinção das ações e procedimentos relacionados à sua suposta ilegalidade.
12: Urna eletrônica ganha nova interface para as eleições 2026.
11: Com as novidades, votação será mais acessível e intuitiva. Fábio Ruas.
15: Na interface, uma nova fonte torna a urna mais acessível para pessoas com deficiência visual, porque o desenho das letras privilegia contraste, espaçamento e definição dos caracteres, facilitando a leitura. Também foi inserida uma barra de progresso que permite ao eleitor acompanhar em tempo real o andamento da votação. Além dessas novidades, também foi ampliado o uso de Libras, a língua brasileira de sinais, em diferentes etapas da votação.
12: Procuração dada a advogado para atuar em processos continua válida, mesmo se conceder poderes para atuação fora da justiça, perante órgãos administrativos.
11: Essa conclusão é do STJ. Fátima Uchoa.
16: Ainda na fase de conhecimento em ação de indenização por danos morais, uma operadora de plano de saúde substituiu advogados e apresentou procuração que dava às novas representantes amplos poderes para o foro em geral e as autorizava a representá-la perante especialmente duas autarquias federais. A terceira turma do STJ reconheceu a regularidade da representação processual da empresa e afastou a necessidade da intimação pessoal no cumprimento de sentença. Segundo a relatora, ministra Nancy Andrighi, nesse caso, quando a procuração prevê expressamente poderes gerais para o foro, a inclusão de atribuições extrajudiciais, ainda que qualificadas como especiais, não restringe a representação judicial.
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12: Uma boa noite.
11: E até amanhã.
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18: Eu sou Paula Groba.
19: E eu sou Humberto Pinheiro.
18: E estes são os destaques de hoje do Jornal do Senado, que começa agora.
19: Senado aprova protocolos de atendimento a doenças cardiovasculares no SUS.
18: Vagas ociosas em ônibus escolares rurais poderão atender professores e universitários.
19: Segurança pública pode ter prioridade na restituição do imposto de renda.
18: Boa noite.
19: Boa noite.
18: Doenças cardiovasculares são a principal causa de morte no Brasil, mas em muitos casos o desfecho pode ser diferente quando o atendimento é rápido e o tratamento começa nos primeiros minutos.
19: É justamente para agilizar esse socorro que o Senado aprovou um projeto que prevê protocolos específicos para o atendimento desses casos no SUS. Os detalhes com o repórter Douglas Castilho.
20: O maior gargalo combatido pela proposta é a falta de previsão específica para que as unidades de pronto atendimento, UPAs, utilizem terapias trombolíticas, que consistem basicamente na utilização de remédios capazes de dissolver coágulos sanguíneos. Esse tipo de procedimento médico desempenha papel crucial na resposta imediata a casos como o de infarto do miocárdio, sobretudo em localidades onde não seja possível realizar práticas mais complexas como cirurgias. A relatora substituta, a senadora Damaris Alves, do Republicanos do Distrito Federal, Federal falou da necessidade de aprovação da medida.
0: No infarto agudo do miocárdio, a rapidez no reconhecimento do quadro clínico e na instituição do tratamento adequado é fator decisivo para a sobrevida e o prognóstico do paciente.
20: Na prática, já existem normas do Ministério da Saúde que possibilitam a padronização do atendimento no SUS. Porém, os parlamentares optaram por dar força de lei ao protocolo. O projeto vai à sanção presidencial.
18: E seguiu para a sanção presidencial o projeto que amplia as possibilidades de estoques de insumos pelo governo para alimentação animal. A proposta altera o programa de venda em balcão da Conab, que facilita o acesso de pequenos criadores ao milho em grão.
19: O texto inclui produtos como sorgo, caroço de algodão e farelos de soja e milho. A medida também permite à Conab comprar estoques em leilões públicos para dar mais segurança ao abastecimento em períodos de quebra de safra e instabilidade climática. O projeto vai à sanção presidencial. A relatora do projeto, senadora Tereza Leitão, do PT de Pernambuco, explicou a urgência da aprovação do texto.
21: É muito importante para o momento atual que nós vivemos com a ameaça dos impactos climáticos provocados pelo El Niño.
18: O Senado também aprovou a medida provisória que abriu crédito extraordinário para garantir o pagamento de ajuda de custo às famílias da zona da Mata Mineira que tiveram perdas materiais provocadas pelas fortes chuvas na região.
19: A medida provisória seguiu para promulgação. Repórter Alexandre Campos.
22: O Senado confirmou a medida provisória que abriu crédito extraordinário no valor de R$75 milhões ao orçamento do Ministério da Integração e do Desenvolvimento Regional. Esse valor garantiu o pagamento de apoio financeiro às famílias residentes na Zona da Mata Mineira que tiveram prejuízos materiais e perderam bens por causa de fortes chuvas no início deste ano. O governo transferiu uma parcela única de R$ 7.300 a cerca de 10 mil famílias atingidas. No entanto, parte dos recursos liberados pela MP ainda não teve destinação. Se a medida provisória não fosse aprovada antes do fim do seu prazo de vigência, esse montante não poderia mais ser usado, como explicou o presidente do Senado, Davi Alcolumbre.
23: O governo federal ainda tem um saldo, e se nós perdermos esse saldo do crédito extraordinário, algumas propostas em relação a desastres naturais vão perder o objeto no Ministério, para que essas famílias que foram atingidas por esse desastre não percam esse apoio do governo federal.
22: Como não sofreu alterações durante sua análise no Congresso Nacional, a medida provisória segue para promulgação.
18: Professores e estudantes do ensino superior poderão utilizar vagas ociosas nos veículos do transporte escolar das áreas rurais.
19: Foi o que aprovou a Comissão de Educação. O projeto segue agora para análise do plenário. Repórter Rodrigo Rezende.
24: O projeto garante que as vagas ociosas no transporte escolar rural possam ser utilizadas pelos professores e por universitários. O senador Camilo Santana, do PT do Ceará, que apresentou o relatório favorável ao projeto feito pela senadora Jussara Lima, do PSD do Piauí, ressaltou que a possibilidade de uso do transporte se dará apenas após o atendimento de todos os alunos da zona rural da educação básica. Camilo apresentou uma emenda que permite que os estudantes de institutos federais também possam usar do benefício.
25: Mas muitas vezes o transporte ele vai ocioso, com assentos ociosos. Então, esses assentos vão permitir que professores, que muitas vezes precisam se deslocar, que às vezes não tem um transporte próprio, não tem incentivo, eles vão poder utilizar. E a gente incluiu, que não estava previsto, também os alunos dos institutos federais, que também muitas vezes sofrem com essa questão do transporte, deslocamento da sua casa aos campos.
24: Para possibilitar a utilização dos assentos vagos, o projeto modifica uma lei de 2004 que criou o Programa Nacional de Apoio ao Transporte Escolar.
18: Segurança pública e agilidade no atendimento a pacientes com câncer serão as principais prioridades do senador Sargento Reginauro, do PSDB do Ceará. Ele assumiu temporariamente a cadeira do senador Eduardo Girão do Novo, também do Ceará, que se licenciou do mandato para disputar as eleições de 2026 como candidato a vice-presidente.
19: Ao tomar posse, Reginauro afirmou que vai trabalhar pela efetivação da chamada Lei dos 60 Dias, que estabelece prazo máximo para o início do tratamento de pacientes pacientes com câncer após o diagnóstico. O senador lamentou que, em muitos casos, a demora do atendimento pelo SUS pode agravar a doença e até contribuir para a morte dos pacientes.
18: Reginauro também destacou ter sido o primeiro bombeiro a ocupar uma cadeira no Senado. Segundo ele, sua trajetória política começou na luta classista, em defesa dos profissionais da segurança pública, que à época tinham pouco reconhecimento e valorização.
1: Nós éramos uma categoria para ilustrar bem. O bombeiro é praticamente como um extintor, mas você só lembra dele na hora do incêndio. Hoje se debate a valorização dos profissionais da segurança.
19: Já o senador Carlos Fávaro, do PSD de Mato Grosso, defendeu o projeto de sua autoria que proíbe as apostas online, as chamadas bets. O parlamentar relatou casos de famílias que enfrentam dívidas, conflitos e perda de renda associados a apostas.
18: Segundo Fávaro, o problema vai além da atuação de plataformas irregulares e está relacionado ao próprio modelo de negócio das bets. O senador avalia que a regulamentação não é suficiente para eliminar os riscos e defende o fim das autorizações existentes, com um período de transição de até 5 anos.
3: Ouvi mães que não dormem mais porque os filhos apostam o salário inteiro, não tem como pagar o aluguel. Ouvi pais que descobriram que o cartão de crédito estava estourado porque o filho jovem entrou numa espiral de apostas que ele não consegue parar. Ouvi esposas que perderam o casamento porque o marido esconde dívidas de apostas.
19: Profissionais de segurança pública poderão ter prioridade no recebimento da restituição do imposto de renda.
18: O projeto foi aprovado pela Comissão de Assuntos Econômicos do Senado e, se não houver recurso para o plenário, segue para a Câmara dos Deputados. A reportagem é de Marcela Cunha.
4: Se virar lei, os profissionais de segurança pública terão preferência na restituição do imposto de renda, depois dos idosos e dos contribuintes, cuja principal fonte de renda é o magistério. A medida alcança os profissionais de segurança pública previstos na Constituição e no Sistema Único de Segurança Pública, além dos agentes do sistema socioeducativo. Autor da proposta, o senador Jaime Campos, do União de Mato Grosso, afirmou que a prioridade é uma forma de reconhecer o trabalho de categorias que enfrentam riscos diariamente.
5: São policiais, bombeiros, guardas municipais, agentes penais que deixam suas casas para enfrentar a criminalidade. Não estamos falando de privilégio. Estamos falando de reconhecimento.
4: A mudança não altera o valor das restituições, nem cria uma nova despesa para o governo, como explicou o presidente da Comissão de Assuntos Econômicos, o senador Renan Calheiros, do MDB de Alagoas.
6: Não tem repercussão fiscal, inverte apenas a ordem das prioridades e atende com essa prioridade os profissionais da segurança pública, que cuidam da proteção de vida das pessoas.
4: Se não houver recurso para análise pelo plenário do Senado, o texto segue para a Câmara dos Deputados.
19: Com edição de Paula Groba e trabalhos técnicos de Eliseu Caires, o Jornal do Senado fica por aqui. Acompanhe agora as notícias da Câmara dos Deputados. Boa noite.
18: Boa noite e até amanhã.
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7: Deputados criam um programa que promove a inclusão digital de idosos.
26: Câmara analisa a participação de sindicalistas em conselhos estatais.
7: Projeto reconhece o trabalho das mulheres no setor da pesca artesanal.
26: Parlamentares pedem votação do fim da escala 6x1 no Senado Federal.
7: Boa noite. Benedita da Silva, do PT do Rio de Janeiro, cobra do Senado a votação da proposta que reduz a jornada de trabalho e acaba com a escala 6x1. A congressista argumenta que a mudança amplia o tempo de descanso e de convivência familiar dos trabalhadores.
26: Benedita da Silva considera que a redução da jornada também pode favorecer a saúde e a produtividade dos cidadãos. Para ela, os avanços tecnológicos permitem rever o tempo de trabalho sem retirar direitos ou comprometer a atividade econômica.
7: Carlos Aratini, do PT de São Paulo, defende o fim da escala 6x1 e a redução da jornada de trabalho semanal para 40 horas, sem diminuição dos salários. O deputado pede que a presidência do Senado dê andamento à proposta aprovada pela Câmara.
26: Carlos Aratini argumenta que a medida vai permitir mais convivência entre os trabalhadores e suas famílias. Segundo segundo o deputado, a redução da jornada também é viável diante dos ganhos de produtividade proporcionados pelas novas tecnologias.
2: Trabalho.
7: Projeto que permite a participação de sindicalistas em conselhos de estatais avança na Câmara. A repórter Maria Neves traz mais informações sobre a proposta.
8: A Comissão de Trabalho da Câmara aprovou o projeto do deputado Raimundo, PT do Rio de Janeiro, que autoriza a participação de dirigentes sindicais nos conselhos de administração de empresas públicas ou de economia mista. Atualmente, a legislação proíbe a presença de sindicalistas esses conselhos. Para Raimon, essa vedação não se justifica e é inconstitucional. Na opinião do deputado, impedir que um cidadão ocupe o cargo de representante eleito dos empregados em um conselho de administração de empresa estatal por ser dirigente sindical se choca com a liberdade associativa prevista na Constituição. Relator do texto, o deputado Bongás, do PT do Rio Grande do Sul, acrescenta que ninguém melhor que o dirigente sindical para defender os interesses dos trabalhadores nos conselhos das empresas públicas.
10: Quando a categoria precisa indicar alguém, o dirigente sindical pode também ser indicado. E eu quero dizer, até como ex-dirigente sindical responsável de estudar com mais profundidade, dedicação de tempo, conhecimento das legislações, que ele pode exercer melhor esta representação da categoria nos interesses da estatal.
8: Como forma de evitar um possível conflito de interesses, o projeto prevê situações em que o dirigente sindical não deve participar das decisões do Conselho de Administração. A proposta veda a participação nas deliberações sobre assuntos que envolvam relações sindicais, remuneração, benefícios e vantagens, inclusive em matérias de previdência complementar e assistenciais. O projeto que autoriza a participação de dirigentes sindicais nos conselhos de administração de empresas públicas ainda será analisado pelas comissões de administração e de Constituição e Justiça. Da Rádio Câmara de Brasília, Maria Neves.
26: Silvia Cristina, do PP de Rondônia, cobra a votação da proposta de emenda à Constituição que garante a transposição de servidores dos ex-territórios para os quadros da União. A deputada critica o fato de a proposta estar parada na Câmara há mais de 2 anos.
7: Por isso, Silvia Cristina pede o apoio dos colegas para reunir as 22 assinaturas necessárias à inclusão da PEC na pauta da Comissão de Constituição e Justiça. Para a deputada, a medida representa justiça e reconhecimento aos trabalhadores dos ex-territórios.
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7: Economia.
26: Luiz Lima, do Novo do Rio de Janeiro, avalia que o poder de compra do salário mínimo diminuiu nos últimos anos. O deputado compara os preços entre o governo anterior e a atual gestão federal, afirmando que a quantidade de sacos de cimento comprados com um salário mínimo caiu de 69 para 45.
7: Luiz Lima lamenta o que classifica como empobrecimento das famílias brasileiras, devido também à alta no preço dos alimentos. O parlamentar acrescenta que o salário mínimo do Brasil está entre os mais baixos da América do Sul.
26: Jandira Fegali, do PCdoB do Rio de Janeiro, ressalta a necessidade de um projeto nacional de desenvolvimento focado na soberania econômica, tecnológica e ambiental, em contraposição a propostas de privatização e alinhamento geopolítico externo.
7: Jandira Fegali argumenta que o país deve usar suas riquezas estratégicas para gerar empregos e fortalecer a indústria. Ela defende um Brasil competitivo e sofisticado, alinhado a parceiros comerciais importantes.
2: Agricultura.
26: Afonso Rando, PP, cobra uma solução para o endividamento dos agricultores atingidos pelas secas e enchentes no Rio Grande do Sul. Ele critica a medida provisória que cria linhas de crédito para renegociar dívidas rurais e afirma que nenhum produtor conseguiu acessar o benefício.
7: Afonso Han defende mudanças na medida para garantir o refinanciamento aos produtores que atendam aos critérios estabelecidos. O deputado observa que mais de 180 mil agricultores gaúchos dependem da renegociação para retomar a produção.
9: Meio Ambiente.
26: Célia Jacriabá, do PSOL de Minas Gerais, alerta que julgamentos de ações previstos no STF podem enfraquecer o licenciamento ambiental e facilitar a exploração mineral em territórios indígenas e quilombolas. Ela chama atenção para os riscos à saúde das comunidades e para a biodiversidade.
7: Célia Jacriabá também cobra a votação na Câmara do projeto que criminaliza a misoginia. Para a deputada, adiar a análise da proposta significa deixar as mulheres mais vulneráveis à violência.
9: Previdência.
26: O projeto que reconhece o trabalho das mulheres no setor de pesca artesanal já está pronto para sua última votação na Câmara. A repórter Silvia Munhato conta quais as medidas propostas.
2: A Comissão de Defesa dos Direitos da Mulher da Câmara aprovou o projeto que reconhece formalmente as mulheres que atuam em todas as etapas da cadeia produtiva da pesca artesanal, como trabalhadoras do setor. Na prática, o texto assegura a elas acesso a direitos sociais e previdenciários, como auxílio-doença, seguro-defeso e salário-maternidade. O projeto define como trabalhadoras da pesca as mulheres que exercem atividades de preparo de redes e embarcações, captura, cultivo e manejo de organismos aquáticos. Também estão incluídas as fases de beneficiamento, transporte, comercialização e até a gestão e produção de conhecimento ligadas à cultura pesqueira. A deputada Laura Carneiro, do PSD do Rio de Janeiro, autora do projeto, afirma que a proposta deixa de ver o trabalho dessas mulheres como um complemento do realizado por seus companheiros.
11: E, ao mesmo tempo, ela tem que estar disponibilizado a ela as linhas de crédito que são disponibilizadas aos pescadores artesanais e também, e muito importante, quando do defeso ela não recebe nada. Então imagina, ela é uma marisqueira, trabalha no marisco, mas ela não é considerada pescadora artesanal e ela não recebe nada.
2: A deputada Rogéria Santos, do Republicanos da Bahia, relatora do texto, diz que a cadeia produtiva da pesca depende diretamente do trabalho feminino, especialmente no beneficiamento do pescado, para agregar valor ao produto. A proposta que reconhece o trabalho das mulheres na cadeia produtiva da pesca ainda será analisada pela Comissão de Constituição e Justiça. Da Rádio Câmara de Brasília, Silvia Munhato.
7: Giovânia de Sá, do Republicanos de Santa Catarina, defende a revisão das regras de aposentadoria especial para trabalhadores expostos a agentes nocivos. A proposta reduz exigências de idade criadas pela reforma da Previdência e prevê benefício de 100% da média das contribuições.
26: Relatora da matéria, Giovânia de Sá pede urgência para votação no plenário. A deputada avalia que as regras da reforma da Previdência prejudicaram categorias submetidas a atividades insalubres, como mineiros, metalúrgicos e trabalhadores expostos a agentes químicos, físicos ou biológicos.
9: Desenvolvimento Regional.
7: Padre João, do PT de Minas Gerais, reclama do fechamento de agências do Banco Itaú em pequenos municípios da Zona da Mata. Ele defende que a instituição financeira, sindicatos, Ministério do Trabalho e órgãos de defesa do consumidor promovam debates sobre os impactos da medida.
26: Para exemplificar a insensibilidade do fechamento, Padre João cita Urucânia, cidade onde a maioria dos 4.500 clientes do banco tem dificuldades para usar serviços digitais. Ele destaca que servidores estaduais vão ter que buscar atendimento presencial em outros municípios.
9: Educação.
7: Na avaliação do IDEB, Índice de Desenvolvimento da Educação Básica, o município de Parnarama, no Maranhão, alcançou o primeiro lugar do estado na categoria Anos Finais da Rede Pública Municipal. Para Rubens Pereira Júnior, do PT, o resultado é fruto do esforço conjunto da Secretaria Municipal de Educação, do Corpo Docente e das famílias.
26: Segundo Rubens Pereira Júnior, a conquista reflete a convicção de que o desenvolvimento social e a construção de um futuro melhor só ocorrem quando a educação é entendida como pilar de transformação. Ele reforça o compromisso de apoiar o avanço dos indicadores da região.
9: Justiça.
7: Jorge Sola, do PT da Bahia, cobra investigações e a responsabilização de políticos da oposição sobre denúncias de um desvio bilionário de recursos do INSS e de contratos irregulares envolvendo o Banco Master e a gestora Reag Investimentos.
26: Para Jorge Sola, decisões de ministros do STF indicados na gestão anterior e a condução da CPI do INSS são exemplos de proteção a alguns investigados. Por outro lado, o parlamentar destaca a recuperação de mais de 2 bilhões de reais para os aposentados, promovida pelo atual governo.
7: Júnior Amaral, do PL de Minas Gerais, cita o escândalo envolvendo fraudes no INSS para reiterar críticas ao governo federal. O deputado questiona supostas relações entre pessoas ligadas à atual gestão e integrantes apontados como envolvidos no esquema.
26: Júnior Amaral também acusa parlamentares governistas de tentarem distorcer os fatos, afirmando que o eleitorado deve dar uma resposta nas urnas. O parlamentar afirma que é preciso responsabilizar os envolvidos nas fraudes e combater a corrupção no país.
9: Segurança Pública.
7: Luiz Couto, do PT da Paraíba, defende a aprovação do projeto que criminaliza a misoginia. Na visão do deputado, manifestações de ódio e discriminação contra as mulheres não podem ser confundidas com opinião ou liberdade de expressão.
26: Luiz Couto lembra que o projeto já foi aprovado pelo Senado e teve o regime de urgência aprovado na Câmara. O parlamentar acredita que a votação da proposta é um passo importante para reforçar a proteção às mulheres.
7: Para Fernanda Pessoa, do PSD do Ceará, a Lei Maria da Penha representa uma das principais conquistas brasileiras no enfrentamento à violência contra a mulher. Mas a deputada cobra mais avanços no que diz respeito à prevenção, proteção e punição a agressores e autores de feminicídios.
26: Fernanda Pessoa ressalta a trajetória de Maria da Penha, que transformou sua dor em luta em defesa das brasileiras. Ela também defende urgência na aprovação da lei que tipifica a misoginia, sustentando que o ódio e o desprezo contra as mulheres precisam ser enfrentados pelo Estado e pela sociedade.
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9: Política.
7: Tadeu Venere, do PT do Paraná, critica a tentativa de registro de candidaturas de agentes políticos declarados inelegíveis pela Justiça Eleitoral. O deputado cita ainda a ausência de candidatos em debates para cargos majoritários.
26: De acordo com Tadeu Venere, a Operação Lava Jato teria causado prejuízos ao Paraná e ao Brasil, com impacto sobre o mercado de trabalho. Para ele, envolvidos na ação buscam novos cargos públicos, apesar das restrições impostas pela Justiça.
7: João Carlos, do Republicanos, do Amazonas, anuncia seu retorno à Câmara de Vereadores de Manaus depois de ter atuado por 4 meses como deputado federal. Em sua avaliação, o conhecimento acumulado em Brasília servirá para conectar melhor as demandas locais ao debate nacional.
26: João Carlos observa que a atuação federal serviu para reafirmar a importância do Estado e da região amazônica para o restante do país, não apenas como paisagem distante. Ele ressalta ainda a relevância da atuação de vereadores no cotidiano das famílias e nas comunidades locais.
12: Ciência e tecnologia.
7: A Câmara aprovou a criação de um programa para promover a inclusão digital de idosos. A repórter Paula Bittar acompanhou a votação.
14: A Comissão de Constituição e Justiça da Câmara aprovou um projeto que cria o 60 Digital, o Programa Nacional de Oficinas Digitais para a Terceira Idade. O objetivo é promover a inclusão digital por meio de capacitação tecnológica gratuita. A proposta prevê parcerias com escolas, universidades, centros de convivência e outras instituições para as oficinas, que deverão abordar temas como usos de smartphones e aplicativos de comunicação, acesso a serviços bancários e públicos digitais, navegação segura na internet e prevenção a golpes digitais e uso das redes sociais de forma segura e produtiva. O relator na CCJ, deputado Júlio César Ribeiro, do Republicanos do Distrito Federal, ressaltou a importância da inclusão dessa faixa etária.
15: A tecnologia faz parte da nossa vida e precisa estar ao alcance de todos, inclusive da população idosa. A proposta, ela é simples. É ajudar os idosos a terem mais autonomia e segurança para o celular, acessar serviços, se comunicar e utilizar as ferramentas digitais no seu dia a dia. É inclusão, independência e mais qualidade de vida para quem tanto já contribuiu com o nosso país.
14: O projeto que cria o Programa Nacional de Oficinas Digitais para a Terceira Idade já pode seguir ao Senado. Da Rádio Câmara, de Brasília, Paula Bittar.
26: Merlong Solano, do PT do Piauí, pede que o Congresso regulamente as plataformas digitais para combater crimes praticados na internet. Para o deputado, as redes são usadas para disseminar discursos de ódio, desinformação, golpes financeiros e conteúdos prejudiciais às crianças.
7: Merlong Solano defende a suspensão da Discord no Brasil por considerar que a plataforma não oferece proteção adequada ao público infantil. O parlamentar também pede a votação de projetos que regulamentam as Big Techs e combatem a disseminação de notícias falsas.
12: Comissões.
26: Glauber Braga, do PSOL do Rio de Janeiro, critica a abertura de processo contra a deputada Érica Hilton, do PSOL de São Paulo, no Conselho de Ética. O parlamentar acusa o órgão da Câmara de agir de forma seletiva.
16: O Conselho sem ética tem que acabar. Tá virando praxe. Atacam, agridem e aí depois, quando a pessoa se defende, tocam o Conselho de Ética para cima para tentar calar vozes divergentes. Eu quero saber quando que o Conselho sem ética vai avaliar algum caso de parlamentares envolvidos com orçamento secreto. Quando é que isso vai acontecer?
7: Glauber Braga também critica as chamadas emendas PIX, que permitem a transferência direta de recursos indicados por parlamentares para estados e municípios. Ele defende mais transparência na destinação do dinheiro público e afirma que a concentração de recursos pelo Congresso prejudica investimentos essenciais para o país.
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21: 20 horas, 16 graus.
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0: 7:29,
1: 16 graus.
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0: 21 horas.
1: 15 graus.
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